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4: Toda pessoa inquieta, ela é o quê? Ansiosa. Para de falar. O que eu vou comer? O que eu vou beber? O que eu vou vestir? Você não é pra você ficar assim não, ó. O que você tá fazendo, né? Eu fui à missa do padre Christian ontem. Ele falou que não é pra preocupar nem com o que eu vou comer, nem beber, nem vestir. Eu tô aqui esperando. Ô, pena não passar um pombo, meu irmão. E de dar um selo, sei lá, que você é bobo. A leitura não está falando em passividade. Ela está falando em quê? Preocupação. Não vos preocupeis. O cristão não pode ficar preocupado. Tem que ficar o quê? Ocupado. Pré-ocupado é ocupado antes da hora. A pessoa preocupada, ela está ocupada antes da hora. E uma pessoa preocupada tira a paz da família toda, porque faz um escândalo no copo, uma tempestade. Precisamos nos apegar àquele que é mais que comida, bebida, roupa.
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8: Elaine Dias. Oi, gente, a gente começa a Agenda do Rádio hoje, dia 8 de setembro, Dia Internacional da Alfabetização. Hoje também é o Dia Mundial da Fisioterapia, o quanto é importante, né? A fisioterapia e também a alfabetização. Muito importante a gente lembrar essas datas comemorativas.
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8: Fernanda Abreu tá apagando velhinhas hoje, cantora e compositora brasileira. Tem a Leandra Leal, também atriz, Daniela Hipólito, atleta brasileira de ginástica olímpica, ex-atleta, na verdade, não é? A Daniela Hipólito, ela nasceu em 1984 e ela teve um trabalho belíssimo na ginástica artística aqui no nosso país.
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8: Em 8 de setembro de 2018, falecia a jornalista Graça Araújo, na cidade do Recife. Além de trabalhar na TV, também foi apresentadora na Rádio Jornal, também no Sistema Jornal do Comércio de Comunicação. Em 1936, durante o governo de Getúlio Vargas, ocorria a criação do Tribunal de Segurança Nacional Nazifascista, por natureza e composição, criado especialmente para julgar os revoltosos do Levante de 1935 no Brasil. E em 1943, a BBC de Londres anunciava oficialmente a rendição da Itália na Segunda Guerra Mundial. Em 2007, o mundo perdia o tenor italiano Luciano Pavarotti. A Agenda do Rádio volta amanhã com muito mais para você. Até lá!
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13: 9:16.
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13: 9:24.
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2: 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Henrique e Juliano.
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1: Essa música é o seguinte. Essa música é a história daquele casal que tá quase terminando, mas não sabe se terminou ou não.

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6: 9:45.
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2: 10h24.
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16: 10h44.
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0: 11 e 6.
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2: 11:23. 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
15: 11:42.
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1: 00:21.
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0: 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Depois de você, Luan Santana e Pereira.
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1: Vamos brindar, senão vai dar azar, né, meu filho?
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6: 00:40.
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6: 1:23.
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1: 1h41. 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

0: Ricardo. Vem com a Chicão, tudo bom?
1: Uma alegria em ter aqui com a gente. Um prazer muito grande. Vamos cantar essa música aí, vamos?

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4: 2h24.
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4: 2h43.
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3: 3:10.

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4: 3:21. 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
2: 3:25.

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1: 3:29.

0: 3h35.
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4: 3h42.
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0: sucesso, companheiro!
1: Obrigado, Chino e Geno. Sou fã demais de vocês, de coração. Tchau, tchau. Fiquem com Deus. Tchau, tchau.
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3: Alvorada Sertaneja. 3:47.

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1: 3:51.

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9: 4:05.
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3: 4 e 9.

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7: 4h22.
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3: 4:28.

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1: 4:33.

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7: 4h40.
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0: 4h50.
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0: Padre Reginaldo Manzotti, é uma bênção muito grande para nós, Carlos César Eduardo, prestarmos juntos esta homenagem ao nosso saudoso Padre Libério.
1: Obrigado, Carlos César e Eduardo, pelo convite para homenagear esse irmão sacerdote.

Igreja é povo de Deus que se organiza. Sacerdote é um outro Cristo presente no meio do povo de Deus. A presença de Padre Libério marcou muito todas as comunidades. E que a vida dele desperte em todos os jovens o desejo de servir a Deus. Que cada família seja uma sementeira de vocações.

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20: Hora certa.
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3: 5 e

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1: 5:21.
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5: 5:25

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3: 5h32.

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7: 5:43. 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
3: 5:50.

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2: 5:56.

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Senhor, no silêncio desse dia que amanhece, venho te pedir a paz, a sabedoria e a força. Eu quero hoje, Senhor, olhar o mundo com os olhos cheios de amor. Eu quero ser paciente, compreensivo, prudente. Quero ver além das aparências teus filhos como o Senhor mesmo os vê. E assim, Senhor, cada um deles. Fecha meus ouvidos, Senhor, a toda calúnia. Guarda minha língua de toda maldade, que só do teu amor se encha meu ser. Que eu seja bom e verdadeiro, para que todas as pessoas que se aproximem de mim sintam a sua presença. Pai, reveste-me da sua beleza, e que no decorrer desse dia eu possa amar o meu próximo como a mim mesmo. Senhor, a cruz não foi o fim, porque o Senhor continua vivo em nossos corações.

embora indigno de pertencer ao número dos vossos servos, mas desejando participar dos benefícios da vossa misericórdia, prostrado a vossos pés, consagro-vos o entendimento, para que sempre pense no amor que mereceis. Consagro-vos a língua, para que sempre vos louve e propague a vossa devoção. Consagro-vos o coração, para que depois de Deus vos ame sobre todas as coisas. Recebei-nos, ó Rainha incomparável, o ditoso número dos vossos servos. Acolhei-nos debaixo da vossa proteção. Socorrei-nos em nossas necessidades espirituais e temporais, e sobretudo na hora da nossa morte. Abençoai-nos, ó Mãe Celestial, e com vossa poderosa intercessão, fortalecei-nos em nossa fraqueza, a fim de que, servindo-vos fielmente nesta vida, possamos louvar-vos, amar-vos e render-vos graças no céu.

Ó Maria Santíssima, que em vossa imagem milagrosa de Aparecida, espalhais inúmeros benefícios sobre o Brasil. Eu

0: Hoje é dia 9 de setembro, quarta-feira, e nós começamos com muita fé esta oração da manhã no dia de São Pedro Claver. Chegamos até a sua casa, até o seu coração. Você que está no Brasil ou fora do Brasil, trabalhando na zona rural ou na zona urbana, você que está pelas estradas trabalhando, os nossos viajantes, caminhoneiros, você que neste momento está levando suas crianças e adolescentes para o colégio, você que está tomando o seu café da manhã, saúdo todos para juntos elevarmos o nosso coração a Deus e pedimos a sua força nesta oração da manhã. E não se esqueça que nós continuamos firmes na Quaresma de São Miguel. Canal do YouTube Padre Alex Nogueira, mais um dia da oração está disponível, assim como também o quarto dia da novena a Nossa Senhora das Dores. Rezemos agora, em nome do Pai, e do Filho, e do Espírito Santo. Amém. Que a graça de nosso Senhor Jesus Cristo, o amor do Pai e a comunhão do Espírito Santo estejam sempre convosco. Bendito seja Deus que nos reuniu no amor de Cristo. Assim unidos, ouçamos o Evangelho desta quarta-feira.
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0: Evangelho de Jesus Cristo segundo Lucas, capítulo 6, versículos de 20 a 26. Naquele tempo, Jesus, levantando os olhos para os seus discípulos, disse: Bem-aventurados vós os pobres, porque vosso é o reino de Deus. Bem-aventurados vós que agora tendes fome, porque sereis saciados. Bem-aventurados vós que agora chorais, porque havereis de rir. Bem-aventurados sereis quando os homens vos odiarem, vos expulsarem, vos insultarem e amaldiçoarem o vosso nome por causa do Filho do Homem. Alegrai-vos nesse dia e exultai, pois será grande a vossa recompensa no céu, porque era assim que os antepassados deles tratavam os profetas. Mas ai de vós, ricos, porque já tendes vossa consolação. Ai de vós, que agora tendes fartura, porque passareis fome. Ai de vós, que agora rides, porque tereis luto e lágrimas. Ai de vós, quando todos vos elogiam. Era assim que os antepassados deles tratavam os falsos profetas. Palavra da salvação. Glória a vós, Senhor. Nos quatro evangelhos, dois evangelistas relatam as bem-aventuranças pronunciadas por Jesus. Nós temos o evangelista Mateus e também o evangelista Lucas. No dia de hoje, o evangelista Lucas apresenta então estas bem-aventuranças de Jesus. E quando falamos em ventura, por isso bem-aventurado, significa alegria, felicidade. Jesus está a dizer qual é o caminho da felicidade, da ventura, da alegria. E o caminho da alegria, da felicidade, está em permanecer na pessoa de Jesus e não nas coisas passageiras deste mundo. Por isso há uma contradição entre a alegria anunciada por Jesus e a falsa alegria vivida pelos homens neste mundo, quando Jesus diz assim: ai de vós que já tendes a consolação, ai de vós que tendes fartura, ai de vós que agora rides, significa ai de vós que estão consolados com as coisas que se encontram apenas neste mundo. O que nós temos neste mundo é necessário para vivermos, para levarmos a nossa vida unidos com Deus, mas sempre voltados para Ele. Mas a nossa vida não pode se resumir apenas no que nós temos aqui, porque essas coisas vão passar. E por isso, no início do Evangelho, Jesus fala que a bem-aventurança está no coração daquele que já é pobre, no coração daquele que talvez está passando fome, daquele que, nesse momento, não está rindo, mas está chorando, exatamente porque estas pessoas, por mais que passem tais necessidades, tais tristezas, se elas estiverem com o coração plantado em Deus e voltado para o Senhor, elas têm a certeza de que encontraram a verdadeira alegria. Na sua vida, se você tem passado pela tribulação, pela dificuldade, pelo choro, até mesmo por realidades financeiras difíceis, fundamente a sua vida naquilo que é essencial, em Deus nosso Senhor. É claro que nós precisamos sempre estender o nosso braço às outras pessoas, principalmente àqueles que passam fome, que têm diversas necessidades, porque às vezes pode ser que eu não esteja passando a necessidade agora, mas o outro sim. Então é necessário ajudar a outra pessoa. Mas as circunstâncias que vivemos, sejam quais forem, é preciso sempre estar unido a Deus nosso Senhor, porque aqui está o princípio da verdadeira alegria. Alegria que será cumprida plenamente no céu. Esta é a nossa meta, esta é a nossa esperança cristã. Permaneçamos fiéis nela. Vamos agora com você rezar as orações deste dia. Pai nosso que estais nos céus, santificado seja o vosso nome. Venha a nós o vosso reino. Seja feita a vossa vontade, assim na terra como no céu. O pão nosso de cada dia nos dai hoje. Perdoai-nos as nossas ofensas, assim como nós perdoamos a quem nos tem ofendido. E não nos deixeis cair em tentação, mas livrai-nos do mal. Amém. Ave Maria, cheia de graça, o Senhor é convosco. Bendita sois vós entre as mulheres, e bendito é o fruto do vosso ventre, Jesus. Santa Maria, Mãe de Deus, rogai por nós, pecadores, agora e na hora de nossa morte. Amém. Glória ao Pai, e ao Filho e ao Espírito Santo, como era no princípio, agora e sempre. Amém. Jesus, manso e humilde de coração, fazei o nosso coração semelhante ao vosso. O Senhor esteja convosco. Ele está no meio de nós. A nossa proteção está no nome do Senhor, que fez o céu e a terra. O Senhor Jesus

Cristo esteja contigo para te proteger, esteja à tua frente para te conduzir e atrás de ti para te guardar. Olhe por ti, te conserve e te abençoe. Amém. E a bênção de Deus Todo-Poderoso, Pai e Filho e Espírito Santo, desça sobre vós e permaneça para sempre. Amém. Que nesta quarta-feira você permaneça na paz e na alegria que vem de Jesus. Abençoado dia para você e sua família.

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15: 6:19.
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3: Muito bom dia, minha gente bonita. Bom dia, bom dia, bom dia. Está entrando no ar mais uma edição do programa Terra Brasil pela rádio Nova Onda FM 91,5 ZYT 564, canal 218 de Pitangui para o Brasil e para o mundo. Você acompanha agora o melhor da música sertaneja no seu rádio. Então vem pra cá, chega junto. Fique à vontade, porque a casa é sua. Você pode participar, mandar o seu alô, mandar o seu abraço, pedir a sua música, a trilha sonora da sua história. Você ouve aqui no programa Terra Brasil. E você que está chegando agora, ainda não me conhece, muito prazer. Meu nome é Isaías Santos e a gente fica juntinho, juntinho, até às 11 horas da manhã, com muita música boa, informação e muita descontração para você. Animar geral na sua manhã de quarta-feira. Hoje, dia 9 de setembro, dia do médico veterinário. É esse profissional que está quase todos os dias na rotina do homem do campo. Você que está me ouvindo aí na roça, aí na fazenda, sabe bem o que eu estou falando, né? Então, olha, por que não pegar o seu telefone e mandar aquele abraço especial para todos os veterinários? Veterinários, para o veterinário que atende na sua fazenda, na sua roça, no seu sítio, dizer para ele, olha, muito obrigado por você existir, muito obrigado pelo seu trabalho, muito obrigado por tudo que você faz pela gente. Bora que bora! Hoje, Pitangui está registrando 18 graus na área central, sensação térmica de 17 graus, a umidade relativa do ar em 91% e a expectativa é que a nossa quarta-feira seja de céu parcialmente ensolarado e as máximas podem chegar até 28 graus. Simbora comigo, vem pra cá, porque está no ar o programa Terra Brasil.

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2: É, a semana mal começou e já está na metade, hein? Olha, esse momento é o momento da palavra do dia. E você não precisa ver toda a escada. Basta dar o primeiro passo. Quantas vezes a gente deixa de seguir em frente porque

por não ter certeza de onde vai chegar. Queremos enxergar o caminho inteiro, saber como tudo vai acontecer, ter garantias de que vai dar certo, mas a vida não funciona assim. Deus nem sempre revela pra gente a escada inteira. Muitas vezes, Ele ilumina apenas o próximo degrau. E talvez seja exatamente isso que você precisa hoje. Não ter todas as respostas, não conhecer todos os detalhes, mas simplesmente ter coragem para dar o primeiro passo. Se existe um sonho em seu coração, comece. Se existe algo que precisa mudar, então dê o primeiro passo rumo à mudança hoje. Se você caiu, levante-se e recomece. Não espere perder o medo para caminhar. Caminhe mesmo com medo, porque grandes conquistas começam com pequenas decisões. Então, que nesta manhã de quarta-feira você possa se lembrar: você não precisa ver toda a escada, basta apenas dar o primeiro passo.

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17: Modão por aqui dos sucessos atuais até os sucessos que mexeram com os corações no passado. Você ouve aqui com a gente no programa Terra Brasil e a partir de agora eu trago pra você os clássicos sertanejos. Ah, é bom demais, minha gente. É muito bom! Bora que bora! Olha, eu vou chamar a primeiríssima de hoje, com Zezé de Camargo e Luciano, Doa Vida por um Beijo. E lembrando que você pode participar com a gente, hein? WhatsApp Nova Onda FM tá liberado para a sua participação. 3271-9191. E daqui a pouquinho, eu no segundo bloco, eu já venho trazendo a participação da galera. O alô, um abraço especial com essa turma linda, maravilhosa. Logo cedinho, chegando aqui junto. Gente, obrigado demais pela sua companhia. Como é bom ter vocês aqui com a gente. Como é bom ter você para me ajudar a fazer essa programação ficar ainda mais especial. Então fique aí, não sai daí não, espera um pouquinho que já eu tô mandando um abraço pra você, mandando seu alô, tocando seu sucesso, tá bom? Então simbora, chamando Zezé de Camargo e Luciano pra abrir o nosso bloco de clássicos da música sertaneja. É um sucesso atrás do outro, é bom demais, porque eu estou na Nova Onda FM 91,5.

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1: Esse é o hit, todo mundo sabe cantar, hein? Senhoras e senhores, Chitãozinho e Xororó.

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7: Olha a hora, olha a hora na Nova Onda FM, faltando 10 minutos para 7 horas.
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7: Bora que bora, minha gente. Vamos chegando. Trazendo a participação da galera pra você que acordou agora, ligou o seu radinho. Vamos que vamos. Quem tá chegando por aqui é o Eduardo, o do Flamenguista do bairro Lavrado. Tá desejando um bom dia pra todos. E que Deus abençoe e proteja sempre. Valeu demais, Du. E tá dizendo... Bom dia, meu irmão Isaías Santos. Tudo bem com você? Irmão, passa, por favor, a música do trio Parada Dura uma vez por mês. Obrigado. Fique com Deus e tenha um abençoado dia, meu irmão. Que Deus abençoe o seu dia, sua família, seu emprego, sua vida e seus amigos. Valeu demais, Du. E eu só posso dizer o quê? Amém. Que assim seja. E que Deus também abençoe sua vida. E muito obrigado pelo seu carinho, pela sua audiência de todas as manhãs. Quem também tá por aqui é o Noé das Portas, lá do bairro Capão, na cidade de Nova Serrana. Alô, Noé das Portas. Alô, Nova Serrana, cidade abençoada pelo nosso Deus. A todos que estão sintonizados com a gente, aquele abraço mais que especial. E o Noé mandou uma mensagem pra mim também, viu? E a mensagem do Noé é a seguinte: não reclame por ter acordado cedo. Agradeça por ter acordado. Bom dia. É verdade. Noé, eu aprendi esse princípio já tem um bom tempo, viu? É, muitas das vezes a gente reclama: ah, nossa, eu tive que acordar cedo. Ah, eu tenho que acordar cedo todo dia. E que bênção é poder acordar. Que bênção é acordar e poder levantar em seguida, não é mesmo? Ter um trabalho, ter uma família, poder sair para se exercitar, é bom demais. Então que nós tenhamos sempre esse sentimento de gratidão em nossos corações. O Gilteco também já passou deixando o seu recadinho, desejando um dia abençoado pra gente. E a mensagem do Gilteco é a seguinte: bom dia, meu irmão e amigo Isaías Santos. Vamos mais um dia abençoado por Deus. Aqui fica o meu abraço e a paz do Senhor Jesus. Valeu demais, Judec. Um abraço pra você também. Muito obrigado, viu, pela sua companhia. E o Valentim de Nova Serrana, o Maurílio Valentim, o italiano mais mineiro que a gente pode conhecer. Vem pra cá, Valentim. Fala comigo, bom dia.
19: Bom dia, Isaías Santos. Aqui é o Valentim de Nova Serrana, meu amigo querido. Como vai você?
7: Eu tô bem.
19: Essa quarta-feira, cheio de paz e energia. Tudo de bom pra você, querido. Eu gostaria de pedir a música de João Boiadeiro com Boreno e Boreninho. Gostaria também de mandar um abraço para meus amigos, que é o Timário lá do Santuário, o Tarcísio de Conceição do Pará, e para todos os ouvintes. E que Deus te abençoe vocês também. E manda um abraço para todo mundo da rádio aí. E tudo de bom, meu amigo, querido. Deus te abençoe sempre.
7: Amém, amém. Que assim seja, meu amigo. Valeu demais. Que Deus também abençoe você. Que você tenha uma quarta-feira leve, abençoada e de muitas coisas boas acontecendo no seu dia, tá bom? Minha gente bonita, nós vamos chamando então o Trio Parada Dura uma vez por mês. Moreno e Moreninho, João Boiadeiro. Daqui a pouquinho eu volto com mais música, mais sucesso e também com a sua participação no ar através do 3271-9191. É o WhatsApp Nova Onda FM. Ai, deixa eu falar pra você. Às 7 horas entra a propaganda eleitoral gratuita. É 20, 25 minutos no máximo e eu já tô de volta. Então não vai mudar a sintonia. 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
8: Nota de falecimento. A família de Edson Nunes Cansado, Edinho, irmão da Celinha Despachante, comunica a parentes e amigos o seu falecimento e convida para o sepultamento a realizar-se hoje, quarta-feira, dia 9 de setembro, ao meio-dia. Saindo o féretro do velório municipal de Pitangui, onde o corpo está sendo velado, para o cemitério Bosque da Esperança. Noticiamos o falecimento de Edson Nunes Cansado, Edinho, irmão da Celinha Despachante. 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
18: Olá, meus amores! Chegando por aqui hoje, quarta-feira, 9 de setembro de 2026. Hoje é dia da velocidade, por isso que eu comecei rapidinho hoje, hein? Dia do administrador, dia também do médico veterinário. E é dia nosso aqui, né? De previsões

0: astrológicas. E pra você que tá fazendo aniversário, que o seu coração sempre esteja em festa, porque você é ser de luz especial também. Feliz aniversário! Áries, Touro, Gêmeos e Câncer, começa agora as nossas previsões.
1: Áries, de 21 de março a 20 de abril.
0: Áries, hoje você tá no caminho certo, mesmo que às vezes duvide disso. É hora de acreditar no seu potencial. Confia no seu taco, vai lá. Mostra quem você é de verdade e se joga nas oportunidades. Cereja sua cor número 7 para hoje, Áries.
1: Touro, de 21 de abril a 20 de maio.
0: Touro, força e determinação para vencer. O dia pode parecer puxado, mas você vai ter aquele gás extra para encarar qualquer parada. Confiança e fé vão ser o seu combustível. E nada vai parecer grande demais para você. Aneixe a cor número 15.
1: Gêmeos, de 21 de maio a 20 de junho.
0: Gêmeos, dia favorável para colher os frutos do seu esforço. Vai rolar aquela sensação gostosa de missão cumprida, porque tudo que você fizer vai valer a pena. Fique esperto. A partir das 4h20 mais ou menos, quando a sua mente vai ficar super clara. O universo pede para que você entre em sintonia verdadeira. Ah, olha só, Gêmeos, dia de conquistas e reconhecimento. A cor é caramelo, número 6.
1: Câncer, de 21 de junho a 22 de julho.
0: Canceriano, olha, parece que você terá um dia cheio de conquistas que vão te deixar orgulhoso, orgulhosa. Seu esforço e dedicação vão finalmente dar resultado. Confia na sua intuição para tomar decisões acertadas. Seu horóscopo mostra algumas situações que empolgam você. Novidades financeiras estão surgindo, tá? Para você resolver pendências, coisa boa. A cor é azul, número 13. Voltamos rapidinho com previsões para Leão, Virgem, Libra e Escorpião.
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5: Nota de falecimento. 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Noticiamos o falecimento de Gilmar de Faria Vilaça. Informou a Cuidar Assistência, 3271-1696. 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
5: De olho na hora, Nova Onda FM, 7 horas e 34 minutos.
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0: Bom dia, Isaías. Bom dia para você, para todos da Nova Onda, todos os ouvintes. Gostaria de mandar um alô para o Valentim, em Nova Serrana, o tio Mário, o santuário em Conceição do Pará, a princesa Gatinha, a maravilhosa de Conceição do Pará, também a menina Ana, menina do açougue, em Santana da Prata, todos da Nova Onda, todos os ouvintes. E se for possível, você passar a música Biquíni Preto com Dudu e Dalvan. E essa é oferência especial para a princesa Gatinha, a maravilhosa de Conceição do Pará. Obrigada. Aqui é ele, Tarcísio Freitas.
1: O grande Tarcísio Freitas, é o Tarcisão lá de Conceição do

Pará. Um abraço pra você, viu, Tarcísio? Também quem tá participando com a gente é o Tizil.com. Alô, Tizil, aquele abraço. Bora que bora, porque já estamos na metadinha da semana, hein, Tizil? O Pix parece que vai ter aquela sensação que vai chegar mais cedo, é assim ou não é? Tizil, tá pedindo a música Barco de Papel com trio Parada Dura. Simbora de sucesso, simbora de música. Lembrando que você pode participar com a gente. O telefone é facinho, facinho, 3271-9191. Repetindo, hein? 3271-9191. WhatsApp Nova Onda FM pra você participar de montão com a gente.

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6: Já estamos de volta por aqui. Bom dia, Leãozinho. O universo pode te guiar por caminhos super legais no dia de hoje, trazendo um clima leve, cheio de surpresas agradáveis. Você vai sentir mais paz, carinho e atenção rolando ao seu redor, criando um ambiente harmonioso. Mesmo que o panorama financeiro ganhe muita força e agito nesta fase, você vai encontrar um jeito eficaz de controlar suas finanças. Harmonia e boas vibrações. Mostarda é a cor número 46.
7: Virgem, de 23 de agosto a 22 de setembro.
6: Virgem, este dia promete ser muito positivo para você, cheio de clareza e soluções para aquelas questões que estavam te tirando o sono. Seu ânimo vai estar lá em cima, te ajudando a ver tudo com mais otimismo. Na sua área financeira, você se verá em uma posição de ganhar terreno. Prepare-se! É, seu crescimento financeiro está prestes a acontecer. Número de sorte, 8, sua cor é prata.
7: Libra, de 23 de setembro a 22 de outubro.
6: Libra, hoje seu barco tá navegando numa onda tranquila, com vento super a favor. Você vai sacar qual caminho é aquele que faz sentido para valer na sua vida. O dia pede reflexões de leve, sem pressa, tá? A cor é lilás, número 77.
7: Escorpião, de 23 de outubro a 22 de novembro.
6: Escorpião, o dia talvez seja cheio de gás para você vindo do cosmos, que o deixará pronto para encarar qualquer perrengue. Mesmo que role alguma dúvida, manter a confiança é essencial, tá? Até porque é sucesso na certa. Se aproxima o tempo em que deverá lidar com as finanças de uma outra maneira. Isso vai fazer você se animar. Oh, energia boa e coragem pra tudo também, tá bom? Violeta é sua cor número 5. Já já a gente volta aí com previsões pra Sagitário, Capricórnio, Aquário e Peixes.
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10: De olho da hora. Faltando 5 minutos para as 8 horas da manhã.
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10: Bora de música boa, é sucesso. Tudo que é novidade você ouve aqui na Nova Onda FM 91,5. Imagina eu com o Eduardo Costa. É bom demais, é pra você aumentar o volume do som e cantar junto, hein?

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4: 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Noticiamos o falecimento de Gilmar de Faria Vilaça, informou a Cuidar Assistência, 3271-1696. 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
3: Nota de falecimento. 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Noticiamos o falecimento de Edson Nunes Cansado, Edinho, irmão da Celinha Despachante.

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15: Olá, Brasil, está no ar o Central de Notícias e vamos aos destaques desta hora.
16: Ailton Moreno, a voz padrão do rádio.
15: Nova rodada da pesquisa Genial Quest, divulgada ontem, mostra Lula e Flávio Bolsonaro empatados numericamente em um eventual segundo turno da eleição presidencial. Ambos aparecem com 41% das intenções de voto. No primeiro turno, Lula aparece com 36% e Flávio com 29%. O levantamento ouviu 2.004 eleitores presencialmente entre 3 e 6 de setembro, com margem de erro de 2 pontos percentuais. Na rodada anterior, divulgada em agosto, Lula tinha 43% e Flávio 40% em um eventual segundo turno. E as tarifas impostas pelos Estados Unidos já provocaram queda nos pedidos recebidos por quase 7 em cada 10 indústrias paulistas que exportam para o mercado norte-americano. A informação consta em pesquisa divulgada pela Federação das Indústrias do Estado de São Paulo, a Fiesp. Entre as indústrias que registraram redução nas encomendas, 42,9% tiveram a queda superior a 25%.
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0: De olho na hora, na Nova Onda FM, 8 horas e 9 minutos.
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0: 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E simbora, chamando a próxima participação. E quem tá me ouvindo é a Dudu, lá na cidade de Divinópolis. Olá, Dudu. Muito bom dia pra você.
4: Bom dia, meu amiguinho. Tudo bem com você?
0: Tudo.
4: Manda aí pra Dudu. Com Chico Rei e Paraná. No colo da noite. Obrigada, um abraço para você. Deus abençoe o seu dia. E sai rasgando.
0: Amém, Dudu, amém. Que assim seja. Que Deus abençoe a nossa vida, abençoe o nosso dia com muita leveza, muita paz, muita alegria, muita descontração. Aproveitando, mandando um abraço pra Natália lá do bairro Lavrado. Alô, Natália, bom dia pra você. E o Tizil, gente, deixa eu contar uma coisinha que acontece aqui em off. Pode contar, produção? Pode. Então vamos lá. Tem hora que eu pergunto aos ouvintes, ó, como é que tá saindo o som aí? Minha voz tá alta, tá baixa? Da hora que eu cismo com alguns instrumentos aqui, eu acho que não tá funcionando direito. E eu perguntei ao Tizil, Tizil, tá saindo legal aí? Tá dando pra ouvir direito? Aí o Tizil falou, ó, a voz tá 10, viu? Parece que não... É, que já não está mais no saco. Lá ele. Que é isso, Tizil? Assim você me quebra, meu amigo. Esse Tizil é bom demais, é o melhor que tá tendo. Valeu, Tizil, aquele abraço pra você. E o José Maria Viana, do Rio do Peixe. Alô, José Maria.
13: Bom dia, meu querido. Melhorou mais?
0: Melhoramos.
13: Vambora mexer esse doce, né? Coração da semana já, ó.
0: É, simbora pra cima. Coração da semana, tá quase chegando. Falando nele, ô Tizil, ó, homem aí, ó.
13: Bom dia, Isaías. Vambora pro coração da semana.
0: Não é?
13: Manda o Zezé aí pro Luciano, no Ricardinho, que eles adoram, né? A cama de capim. Ricardinho e Luciano, a equipe Solução Popular. Rola pura, mais fofo. Nair, Luxacola, Fariseu, Dona Francisca. E pra todos os ouvintes aí. E pro Jairo. Um bom dia pra todos.
0: Bom dia pra você também, José Maria. Pode deixar que eu mando pra você daqui a pouquinho, viu? Valeu demais a sua companhia. E simbora, bebê, porque... Quartou é quarta-feira. É quarta-feira, gente. Vocês não sabem o que chega pra mim aqui nesse WhatsApp. Essa turma é boa demais. Que bom poder estar com você nesta manhã, viu? Simbora, vamos chamar a música. Chico Rei de Paraná no colo da noite.
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3: Já estamos de volta e as últimas previsões para esta quarta-feira, 9 de setembro. Bom dia, Sagitário! Olha, se liga aí, tá? Esse será um dia cheio de disposição e oportunidades boas. Pode pintar uns desafios, mas tudo que chegar vai ser fruto da sua coragem e esforço. Se pintar mudança de planos do nada, fica tranquilo. A forma como você começa a gerenciar suas finanças será mais eficaz do que nunca. Você vai se posicionar melhor para crescer e resolver as pendências, tá bom? Prepare-se então para vencer com estilo. Rubi, a sua cor, número hoje, 24.
4: Capricórnio, de 22 de dezembro a 20 de janeiro.
3: Capricórnio, esforce-se e colha resultados fortes. Se você der aquele gás extra, o dia vai ser top. O universo tá do seu lado, protegendo você das tretas e até mandando uma força inesperada. Hoje é Capricórnio, número 37.
4: Aquário, de 21 de janeiro a 19 de fevereiro.
3: Aquário, sintonize-se e aproveite as mudanças. Hoje tem novidade boa vindo aí. E o lance é ficar esperto com os sinais. Sua intuição vai estar tinindo, deixando as decisões muito mais claras. A cor é prata, número 33.
4: Peixes, de 20 de fevereiro a 20 de março.
3: Peixes, o dia promete ser super positivo e você vai ter disposição de sobra para trocar todos os seus planos. Se pintar dúvida, busca as respostas sem medo. Isso vai te fortalecer. Afinal, você é mais forte do que pensa. Aproveite essa fase de transformação que promete multiplicar as suas oportunidades financeiras. Energia na medida para brilhar. A cor hoje é laranja, número 14. Ficamos por aqui, de volta amanhã com mais previsões astrológicas, logo e cedinho chegando, tá? Eu e você, você e eu, amanhã juntinhos. Tchau, tchau!
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1: Está aberto edital para seleção pública de estagiários de pós-graduação em Direito para preenchimento de uma vaga destinada às promotorias de justiça da comarca de Pitangui e a formação de cadastro de reserva. 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Não será cobrado qualquer valor pela inscrição. Poderão concorrer às vagas os bacharéis em Direito que estejam cursando pós-graduação ou que ainda pretendam se inscrever em algum curso de pós-graduação em Direito. O edital para mais informações está fixado na sede do Ministério Público Estadual desta comarca e disponível também no portal do MPMG no endereço eletrônico www.mpmg.mp.br. Para mais informações, 37-3271-4177.
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3: Nota de falecimento. 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Saindo féreto do velório municipal de Pitangui, onde o corpo está sendo velado, para o cemitério Bosque da Esperança. Noticiamos o falecimento de Edson Nunes Cansado, Edinho, irmão da Celinha Despachante. 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
2: Nota de falecimento. A família de Gilmar de Faria Vilaça comunica a parentes e amigos o seu falecimento e convida para o sepultamento a realizar-se hoje, quarta-feira, dia 9 de setembro, às 3 horas da tarde. Saindo do Memorial Cuidar, na sala 3, onde o corpo está sendo velado para o cemitério Bosque da Esperança, em Pitangui. Noticiamos o falecimento de Gilmar de Faria Vilaça. Informou a Cuidar Assistência. 3271-1696. 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

Olá, meus noveleiros de plantão! Hoje, terça-feira, 8 de setembro. E bora pro nosso resuminho de novelas, né? No capítulo de hoje, de A Nobreza do Amor, Tonho e Alica sofrem com a impossibilidade de seu amor e decidem se afastar. Mirinho inventa para Marta e Virgínia que foi ele quem decidiu sair da casa de Casemiro. Hoje também em Batanga vai haver uma discussão sobre a entrada de franceses nas minas lá de Batanga, viu? Viriato ainda hoje comenta com Adonis que Geraldo está sofrendo com a partida de Carrapato. E olha, uma descoberta vai acontecer por Fátima, que reconhece

0: Donato e deduz que o milagre de Veneranda era falso. Quanta história aí nessa novela! E hoje ainda a Virgínia vai passar mal. Sabe por quê? Porque ela vai ficar sabendo que terá que dividir a sua herança com Ritinha. E ainda no capítulo de hoje, uma descoberta. A Marta, ela revela a Teresa que Diógenes é pai de Ritinha. E a Lica recebe um telegrama de Omar com a data de sua partida para Batanga. Tudo isso hoje em A Nobreza do Amor e agora a gente vem trazendo o resumo de Por Você, novela das sete, no capítulo de hoje.
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0: Bela e Lucas aprovam o plano das crianças de aproximar os dois. Gabriel não cede à pressão de Vanessa e afirma que os dois enfrentarão um divórcio litigioso. Próspero fica sentido pela tristeza de Toy por conta de Leandra. Mike conforta Toy. Hoje ainda, Sabugo busca Tonton na casa de acolhimento e a menina comemora a volta para a casa do pai. Peixe se arrisca ao voltar na casa de Julie, que está ocupada por um homem. E a Vanessa vai fotografar o beijo entre Lucas e Bella e mostra a Gabriel. Yara encontra sua casa revirada e Juarez se desespera. Tudo isso hoje em Por Você. Já já a gente volta trazendo mais um capítulo da sua novela preferida. Quem ama, cuida, né? Eu já volto.
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5: Olha a hora, 8:38 na Nova Onda FM.
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5: Oi, tô de volta, minha gente bonita. 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

0: De volta! Terça, 8 de setembro, hoje em Quem Ama Cuida, Adriana decide planejar o flagrante de Ademir no romance de Dora e André. Pilar reconhece Tom. Nicolau não conta a Brigitte que é primo de Yuri. Pilar aprova a ideia de Ingrid de fazer um evento na joalheria para expor o anel de Arthur. Diná se sente aliviada quando Pilar garante que não a mandará embora. Brigitte pergunta a Ulisse se o tio está apaixonado. Pia avisa César que ficará de olho em Brigitte. A pedido de Adriana, Liris liga para Ademir, avisa que Dora está com o amante em casa e passa a senha da porta do apartamento para o advogado. Ainda hoje, Ademir vai flagrar Dora com André na cama. Tudo isso no capítulo de Quem Ama, Cuida. Hoje, nossa, essa novela tá apimentada, né? Eu volto amanhã, tá? Beijos!
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3: Faltando 5 minutos para as 9 horas da manhã. Simbora, minha gente. A nossa manhã de quarta-feira, metadinha da semana. É a 50%, já se foi, né? Eita, coisa boa. É o sertanejo bom demais.

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2: Olá, gente, hoje dia 9 de setembro, hoje é dia do médico veterinário, hoje é dia do administrador e hoje é dia da velocidade. Ah, também hoje é dia do cachorro quente e dia da grávida.
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2: Ailton Graça hoje tá de dó de nova, parabéns ao ator. Daniel, cantor sertanejo, que nasceu em 1968. Tem a Ana Carolina, cantora e compositora brasileira. Tem Saulo Fernandes, também cantor brasileiro. Nasceu em 1977, ex-vocalista da banda Eva.
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2: Para relembrar o que aconteceu na história, em 1946 teve início o Congresso Sindical dos Trabalhadores do Brasil, no Teatro Municipal do Rio de Janeiro, onde, sob forte inspiração dos comunistas, a classe trabalhadora rompia com a submissão do movimento sindical ao Ministério do Trabalho e fundava a Confederação dos Trabalhadores do Brasil. Em 1948, a Coreia do Norte era criada, separando a península em dois países distintos, o Norte, com o apoio da União Soviética, e o Sul, defendido pelos Estados Unidos. E em 2016, a Coreia do Norte realizava o quinto e supostamente maior teste nuclear até a data. Líderes mundiais condenaram o ato com a Coreia do Sul, chamando-o de imprudência maníaca. E amanhã, a gente retorna com mais Agenda do Rádio para você. Um cheiro grande, a gente se encontra.
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18: Olá, Brasil, está no ar o Central de Notícias nesta quarta-feira, 9 de setembro de 2026. E vamos aos destaques desta hora.
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18: A crise no STF tomou novas proporções ontem, após o ministro do STF, André Mendonça, determinar o afastamento de Andrei Rodrigues do cargo de diretor-geral da Polícia Federal e de Leandro Almada, da Diretoria de Inteligência Policial. Em votação.

0: Ainda ontem, três ministros da segunda turma do STF votaram pelo afastamento, seguindo a decisão de Mendonça. O ministro Gilmar Mendes pediu vista para analisar o caso e o julgamento está suspenso por até 90 dias. O delegado William Murade, até então diretor executivo da Polícia Federal, assumiu o cargo de diretor-geral. Ainda no início da tarde de ontem, 11 diretores da Polícia Federal colocaram seus cargos à disposição do diretor-geral substituto. Em um manifesto, o grupo afirma que decidiu se posicionar publicamente em defesa de Rodrigues e de Almada. O texto diz que os dois foram alvo de ataques injustificados e sustenta que a Polícia Federal deve ser preservada de tentativas de usurpação de funções. Um levantamento divulgado esta semana, cruzando dados do Sistema de Informações Contábeis e Fiscais do Setor Público Brasileiro, SINCONF, e do Instituto Brasileiro de Geografia e Estatísticas, o IBGE, mostra que dos 195 municípios do país com orçamentos bilionários, 147 tiveram aumento de habitantes.
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5: De olho na hora na Nova Onda FM, 9 horas e 13 minutos.
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0: 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E simbora na sequência da nossa programação, chamando a Cícera, lá da Vitória da Conquista. Alô, Cícera, bom dia.
3: Bom dia, Isaías, tudo bem com você?
0: Tudo.
3: Isaías, toca uma música pra mim bonita. Quando você for tocar, você fala que é pra mim, tá? Porque hoje eu tô. Tá corrido pra mim. Essa semana eu vou ter congresso, sexta, sábado, domingo. Eu tô correndo aqui. Ok? Um abraço, fica com Deus, tchau.
0: Um abraço pra você também, fique com Deus, viu? Então tô mandando pra você, e no meio dessa correria toda, com Rio Negro e Solimões, Ainda Ontem Chorei de Saudade. Pode ser? Combinado? Então bora, bora de música, bora de sucesso, alegria. Lembrando que você pode participar com a gente. 3271-9191 é o WhatsApp. Nova Onda FM, liberalíssimo pra você participar com a gente.
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Aguenta, coração. Cadê a Jasmine? Alô, Jasmine. Alexandre Motos, tá ouvindo aí? Como é que tá, Jasmine? Tá tudo bem? Tá tudo tranquilo? Tudo favorável? Bora que bora, Jasmine. Bora mexer o doce. Você...

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7: Olha a hora, 9:32, na mais sertaneja do Brasil.
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7: Vamos relembrar um pouquinho? Vamos matar a saudade? Vamos? Então vamos lá, Marcos Belucci e Nadson, como beijo, é só pra gente matar a saudade.
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5: Devido à bronquite ser provavelmente consequência de um resfriado ou gripe, você não vai querer ficar sem fazer nada por muito tempo, vai? Mas terá que ter calma. 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Por isso, descanse o máximo possível.
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8: De olho na hora, faltando 10 minutos para as 10 horas na Nova Onda FM.
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0: Bom dia, meu amigo Isaías. Como é que você tá? Você tá bom nessa quarta-feira? Ou vou falar sim, quarto. Feriado é bom demais, senhor. Não, eu acho que deveria ser obrigatório. Feriado, pelo menos as 4 vezes no mês. Não, rapaz do céu, já pensou? Ai, ai. Agora eu quero que você me explique um negócio aqui que eu tava olhando aqui no meu Instagram, senhor. Esse negócio aí de acaba postando como eu seria nos anos 80. Ah, ajuda aí, gente. Peãozinho sexta-feira. Ah, nem viu como eu seria nos anos 80. Já é feio agora, imagina nos anos 80. Dito isso, eu vou lá fazer o meu também. Toca a música aí pra gente, mano. Flash, nem eu acho que é João Guilherme. Eu vou mandar aqui embaixo aqui. Vamos lá, que sexta-feira já tá aí. Eu acho que hoje eu tô ouvindo ela aqui, só subindo o muro aqui.
1: É, meu amigo, você não é brinquedo, não. Estamos de volta ouvindo aí o Luiz Marcos, da Pita aqui, Bombas e Motores. Você não é brinquedo, não, meu amigo. Pois é, a nova vibe do momento. A galera aí tá se identificando com figurinhas, né? Na verdade, é uma alteração da inteligência artificial mostrando como seria nos anos 80. Agora fala pra mim, Luiz Marcos. Vai falar que você não ficou tentado fazer também como você seria nos anos 80. Faz aí, manda pra gente. Pra gente. Ah, a Gigi tá perguntando aqui nos bastidores se você tem coragem de mandar pra ela. Manda pra ela ver como é que você vai ficar, ou como você ficaria se você fosse um adulto dos anos 80. A Gigi quer saber. Valeu demais, Luiz. Um abraço pra você, viu? Já tô tocando sua música, tô esperando a produção mandar aqui, porque essa aqui eu não encontrei na playlist, a produção vai me mandar. Então vamos lá, quem tá chegando aqui também é o GR. Alô, GR, como é que você está, meu amigo? Seja muito bem-vindo à nossa programação. Bom dia pra você. O GR é da cidade de Pitangui, mas tá morando fora, tá morando longe, né, GR? Mas olha, que bom a gente tá bem perto, a gente aproximando os laços, mesmo que de longe, pertinho, pertinho da nossa tão querida Sétima Vila do Ouro, viu? Um abraço para você, obrigado pela sua audiência. E o GR tá desejando uma ótima quarta-feira e abençoada para todos os amigos de Pitangui.
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4: Olá Brasil, está no ar o Central de Notícias e vamos aos destaques desta hora. Um estudo inédito que acompanhou a vida financeira de pessoas que começaram a fazer apostas online nos últimos anos conseguiu medir o tamanho do prejuízo causado aos apostadores pelos jogos virtuais. Ao comparar quem fez a primeira aposta após janeiro de 2025, quando o jogo foi regulamentado no Brasil, com quem ainda não tinha gastado dinheiro no Tigrinho ou em palpites esportivos, economistas descobriram que entre os apostadores, a proporção de pessoas em inadimplência se tornou em média 20% maior nos 12 meses seguintes à primeira aposta, em comparação com o aumento das taxas de inadimplência entre quem não joga. O Serviço Social da Indústria, o SESI, lançou a Academia da Saúde da Indústria, uma plataforma voltada à capacitação, articulação e desenvolvimento de lideranças na área de saúde do setor. A iniciativa busca transformar a gestão da saúde em um ativo estratégico para a indústria brasileira, com foco em educação executiva, inteligência estratégica, network e inovação.
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1: Olha a hora, olha a hora. Horas iguais na mais sertaneja do Brasil, 10 e 10.
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2: Oi, tô de volta, fim de break. A gente volta com mais música, mais sucesso, mais participação pra você na Nova Onda FM. Na sequência da nossa manhã de quarta-feira, metade da semana. É tudo de bom na Nova Onda 91,5. Eu vou mandar aquele abraço especial agora, sabe pra quem? Pro pessoal lá da loja que acha. É isso mesmo, tá participando com a gente. A Brendinha, alô, Brenda. Tudo bem com você? Bom dia, seja bem-vindo à nossa programação. Também abraçar a Maiara, né? Maiara, a Isabela, a Quirina, a Liz e também o Guilherme. Essa turma maravilhosa da Kiarte. Um abraço pra vocês, beijo no coração, viu? E muito obrigado pela participação, pelo carinho de vocês. Bom, vamos mandar pra essa turma bacana, Retrovisor com Gustavo Lima. Simbora, vem pra cá. É sucesso que não para mais. Vem chamando o embaixador Gustavo.

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1: Olha, que bacana, hein? 10 horas e 34 minutos da mais sertaneja do Brasil.
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1: E eu já tô de volta, trazendo Zezé de Camargo e Luciano, irmão da Lua, amigo das estrelas, atendendo a participação do Edivaldo, pediu pra tocar e deu tempo, viu, Edivaldo? Tô tocando pra você, Leandro e Leonardo, Não Aprendi a Dizer Adeus.

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1: Esse é bom demais!

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1: Olha a hora, olha a hora, faltando 8 minutos para as 11 da manhã.
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1: Tá faltando pouquinho pra gente caçar o quê, gente? A gente caçar um almoço, afinal de contas, saco vazio não para em pé. Já dizia minha avó, viu? Mas olha, brincadeira à parte, deixa eu falar uma coisinha pra você. A gente tá chegando no final de mais uma edição do programa Teia Brasil. Eu vou ficando por aqui, viu? Deixando aquele abraço especial pra você que sempre fica ligadinho com a gente na 91,5 Rádio Nova Onda FM, emissora do grupo da Rede Ativa de Comunicação. E amanhã, se Deus quiser, a partir das 6 horas, a gente tá juntinho, coladinho no rádio, vivendo essa emoção gostosa que só o rádio proporciona pra você. Porque aqui você participa, você manda o seu alô, o seu abraço, você brinca, você ri. É bom demais, minha gente. Não é só música, não. É música de qualidade, é sertanejo bom demais no programa Teia Brasil. Nosso encontro tá marcado, se o nosso bom Pai Eterno permitir, estaremos juntos para a gente curtir a nossa quinta-feira, né? A TBT juntos. Ah, que maravilha. Beijão pra você e até amanhã, se Deus quiser. Daqui a pouquinho o Marcos Vinícius está chegando por aí com mais notícias. Então, continue na sintonia 91,5 pra você curtir de montão a sua quarta-feira. Tá chegando a Ceideira com Luan Santana. Mulher segura? Valeu, abraço. Deus abençoe você. Lembre-se sempre, o dia de ontem virou história. O dia de amanhã é incerto. O dia de hoje se chama presente.

0: joga a mão pra cima e faz barulho aí, Fortaleza, por gentileza, vai.
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1: Que frio, hein?
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11: 11:06.
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10: 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Atenção para as manchetes do Mais Notícias desta quarta-feira, 9 de setembro de 2026. Dia do Médico Veterinário. Histórias, desafios e as transformações de uma profissão que cuida da vida. TSE proíbe propaganda e uso de adesivos de candidatos em carros de aplicativos nas eleições. Senado aprova reforma do Seguro Rural, que segue para a sanção presidencial. Voto de Cássio anima Mendonça e preocupa governo e Moraes. Esportes, Atlético e Santos abrem quartas de final da Sul-Americana na Vila Belmiro. No nosso noticiário policial, dois homens são presos após fiscalização encontrar bovinos mortos em sem documentação e maravilhas. Homem com passagens por roubo e tráfico é preso com pistola com numeração raspada em Papagaios. Carreta carregada com argila tomba na 352 e deixa motorista gravemente ferida. Homem leva facada no peito e morre no bairro Padre Libere, em Pará de Minas. Principal suspeito é o irmão. Caminhonete avaliada em mais de 300 mil é furtada em Conceição do Pará. Estas e outras notícias você confere a partir de agora no Mais Notícias, pela Nova Onda FM 91.5.

0: Nova Onda FM 1111, um bom dia para você, obrigado pelo carinho da sua sintonia. A partir de agora, o nosso Mais Notícias, nesta quarta-feira, 9 de setembro de 2026. A estação é inverno, neste momento, na área central de Pitangui, 25 graus. Previsão do tempo para a região sudeste do país.
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2: Confira agora a previsão do tempo para a sua região.
1: Sudeste.
2: No sudeste, muitas nuvens com chuva em diferentes pontos da região. Em São Paulo, possibilidade de chuva isolada. Na capital, os termômetros variam entre 11 e 24 graus. Rio de Janeiro, o cenário é semelhante, com instabilidade pontual ao longo do dia. A cidade do Rio registra mínima de 14 e máxima de 25 graus.
0: Pitangui, quarta-feira de sol com muitas nuvens durante o dia e períodos de céu nublado. Noite com muitas nuvens. 17 graus marcaram os termômetros nesta madrugada aqui em Pitangui. A máxima prevista para o período da tarde é de 28 graus. 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
0: Agora, 11h12, hoje, 9 de setembro, é celebrado o Dia do Médico Veterinário. Uma profissão que vai muito além do cuidado com os animais. É uma área que envolve conhecimento, dedicação, responsabilidade, muitas vezes, uma relação muito próxima com as famílias e com o campo. Para falar um pouco sobre essa trajetória, sobre as histórias que marcaram a profissão, as dificuldades enfrentadas no início da carreira e as mudanças que aconteceram ao longo dos anos, nós convidamos o médico veterinário Evandro Lacerda. Ele que vem aqui de 15 em 15 dias, às quintas. Aí eu mandei mensagem para ele: poxa, Evandro, a melhor maneira da gente homenagear todos os médicos veterinários é você antecipar um dia e vir participar do programa. Bom dia, amigo. Prazer enorme falar contigo.
4: Bom dia, Marcos. Bom dia a todos que nos ouvem. Como sempre, gostaria de um grande abraço ao Paulo, a Iracema, ao seu Oswaldo na Fazenda Nossa Senhora Aparecida, ao Edson, que é meu companheirão aqui, a você e todos que nos ouvem pelas ondas da Onda 91.5, nesse centro-oeste mineiro maravilhoso que é a nossa Minas Gerais. Não é Minas Gerais, Minas das Gerais.
0: Das Gerais.
4: É. Que nós temos aí a grande alegria de viver nas montanhas. É. Que seria de Minas sem as montanhas.
0: Exato. Esse horizonte maravilhoso que nós temos em vários pontos do nosso estado. Né?
4: Só alegria.
0: Só alegria. Evandro, deixa eu te fazer uma pergunta aqui. Parabéns primeiro, viu, pelo dia.
4: Marcos, eu agradeço você, parabéns, e devolvo esse parabéns a todos os colegas médicos veterinários pelo Brasil, pelas Américas que estão nos ouvindo, o resto do mundo, aos estudantes, aos professores, aos que já estão desencarnados e os encarnados.
0: Sim.
4: Vamos colocar assim.
0: Sim, sim.
4: Porque é uma profissão, eu até falo, divina.
0: É.
4: Porque o médico humano, ele trabalha com um. O médico veterinário trabalha com populações.
0: E bem diversificada, né?
4: Diversificada. E muitas das vezes as pessoas dizem: ah, ele mexe com o cachorrinho, ele mexe com a vaquinha, ele mexe com a... Não. Ele mexe desde a alimentação, a fiscalização, alfandegárias em portos, aviões, pesquisa, fungos também, que é a famosa micologia, não é estudo de micro, mas de fungos, em questões diversas. Onde você encontra aquele selo? Serviço de Inspeção Federal, Serviço de Inspeção Municipal. E o Serviço de Inspeção Municipal, ali atuou um médico veterinário.
0: Ali teve que passar uma análise de um médico veterinário.
4: Sim. E todos eles que
0: análise
4: são...
0: Análise técnica.
4: É, análise técnica. E uma coisa muito importante a colocar: esses médicos veterinários que estão no serviço de que hoje não é fiscalização, é conclado com auditor fiscal sanitário. Uhum. Eles têm que passar num concurso público para o ato.
0: Ou seja, são selecionados.
4: São selecionados para ali estar. Não por meritocracia.
0: Entendi.
4: Por mérito.
0: Perfeito.
4: Perfeito. Coloco bem isso para as pessoas entenderem. Perfeito. Da seriedade que é o cargo. da seriedade que é.
0: Da importância que
4: é. Muito mais que vou te colocar uma palavra, porque nesses 30 e mais anos, não vou falar 30 e tanto, 30 mais anos, que foi a última reunião que nós tivemos agora com a minha turma, eu sempre coloquei o seguinte, que antigamente tínhamos uma pequena diminuição colocando que era um peão melhorado de camisinha xadrez. Não. Nós somos profissionais médicos, cientistas. Bem colocado. Não alquimistas.
0: Entendi. Entendi.
4: Então é isso que eu cobro sempre. E uma coisa que eu vou colocar aqui, pode colocar algumas pessoas de saia justa ou não. Esse excesso de abertura de escolas em todos os cursos, não estou falando de medicina veterinária, todos. Isso faz com que haja uma banalização da responsabilidade. Não vou colocar como presidente do Conselho Regional de Santa Catarina a palavra que ele colocou, que a palavra é feia.
0: Pejorativo?
4: É, além de pejorativo, ele colocou uma palavra para todas as profissões.
0: Melhor nem
4: que
0: falar,
4: não é falar. Então eu prefiro colocar assim, está sendo depreciativa. Nós estamos precisando, volto a afirmar, sempre falo com você, a questão higiene.
0: Sim.

0: questão higiene somente vai a partir do momento que nós vamos trabalhar para que ela seja todo dia. Então, por isso que existe o planejamento 5S. E eu peço a esses jovens que estão entrando em medicina veterinária e outros cursos, pensem numa coisa que eu falo todo dia, toda hora, todo momento. Não pensem em cachorrinho ou vaquinha. Pensem em alimento. O Brasil é o celeiro do mundo. Por isso nós temos tanta interferência aqui.
1: Tanta importância, tanta responsabilidade.
0: É o celeiro. Por que o celeiro? Ele tem todas as riquezas. Todas. Desde minerais raros a terras maravilhosas. Pero Vaz de Caminha sempre colocou. Nessa terra que tudo planta, aqui se dá.
1: Uhum.
0: E se nós soubermos plantar, vai bem. A primeira pessoa que pensou nisso foi o professor Alisson Paulinelli. Lá de Bambuí, sempre falo. Pertinho, que pensou no agro. Ele mandou técnico para o mundo inteiro. Hoje somos o que fomos. E seremos mais, porque tivemos grandes pesquisadores. A doutora Johra Doberheim, tive o privilégio de trabalhar com ela na Embrapa em 1997. Um doutor Yurra, o marido dela. Vieram para o Brasil trabalhar, onde surgiu a Micorrizas. Grandes profissionais aqui na região. Geral, Adão Marcelino, que é o Marcelino Conceição do Pará. O pessoal da ITAP, que não é Ipamig, mas
1: é ITAP.
0: Grandes profissionais. Nossa, os profissionais da área de engenharia florestal, o Chico do Cabotavo, o doutor José Norberto Lobato. Então, pessoas que estão envolvidas nisso tudo. Então, não é só o dia do médico veterinário. É o dia do, vamos dizer, é o dia de felicitar que todos nós nos unimos para fazer uma coisa maravilhosa em prol do povo brasileiro, o que é trabalhar com o alimento, correr atrás do alimento, para que não falte.
1: Boa. Evandro, eu vou fazer o seguinte, eu vou para o intervalo aqui, na volta você já vai contar histórias para a gente, desde quando lá você começou na profissão, pode ser?
0: Ô, tem cada história?
1: Não, eu sei disso. Prepara aí, viu? 11h20, daqui a pouquinho nós voltamos.
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0: ouvinte. Hoje, dia 9 de setembro, hoje é dia do médico veterinário, hoje é dia do administrador e hoje é dia da velocidade. Ah, também hoje é dia do cachorro quente e dia da grávida.
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0: Ailton Graça hoje tá de dó de nova, parabéns ao ator. Daniel, cantor sertanejo, que nasceu em 1968. Tem a Ana Carolina, cantora e compositora brasileira. Tem Saulo Fernandes, também cantor brasileiro. Nasceu em 1977, ex-vocalista da banda Eva.
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0: Para relembrar o que aconteceu na história, em 1946 teve início o Congresso Sindical dos Trabalhadores do Brasil, no Teatro Municipal do Rio de Janeiro, onde, sob forte inspiração dos comunistas, a classe trabalhadora rompia com a submissão do movimento sindical ao Ministério do Trabalho e fundava a Confederação dos Trabalhadores do Brasil. Em 1948, a Coreia do Norte era criada, separando a península em dois países distintos, o Norte, com o apoio da União Soviética, e o Sul, defendido pelos Estados Unidos. E em 2016, a Coreia do Norte realizava o quinto e supostamente maior teste nuclear até a data. Líderes mundiais condenaram o ato com a Coreia do Sul, chamando-o de imprudência maníaca. E amanhã, a gente retorna com mais Agenda do Rádio para você. Um cheiro grande, a gente se encontra.
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3: Olá, Brasil, está no ar o Central de Notícias nesta quarta-feira, 9 de setembro de 2026. E vamos aos destaques desta hora. A crise no STF tomou novas proporções ontem, após o ministro do STF, André Mendonça, determinar o afastamento de Andrei Rodrigues do cargo de diretor-geral da Polícia Federal e de Leandro Almada, da Diretoria de Inteligência Policial. Em votação ainda ontem, três ministros da segunda turma do STF votaram pelo afastamento, seguindo a decisão de Mendonça. O ministro Gilmar Mendes pediu vista para analisar o caso e o julgamento está suspenso por até 90 dias. O delegado William Muradi, até então o diretor executivo da Polícia Federal, assumiu o cargo de diretor-geral. Ainda no início da tarde de ontem, 11 diretores da Polícia Federal colocaram seus cargos à disposição do diretor-geral substituto. Em um manifesto, o grupo afirma que decidiu se posicionar publicamente em defesa de Rodrigues e de Almada. O texto diz que os dois foram alvo de ataques injustificados e sustenta que a Polícia Federal deve ser preservada de tentativas de usurpação de funções.

0: Um levantamento divulgado esta semana, cruzando dados do Sistema de Informações Contábeis e Fiscais do Setor Público Brasileiro, SINCONF, e do Instituto Brasileiro de Geografia e Estatísticas, o IBGE, mostra que dos 195 municípios do país com orçamentos bilionários, 147 tiveram aumento de habitantes.
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4: Agora 11h33.
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4: 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E nós estamos de volta às 11h34, hoje dia do médico veterinário, estamos aqui com o Evandro. Evandro, como é que você decidiu, cara, ser médico veterinário? Foi quando? Você lembra mais ou menos ali quantos anos você tinha e por quê? Que despertou essa vontade de seguir essa carreira?
8: Ô Marcos, eu devo muito isso ao meu pai, Moacir Vilaça da Silva, Timoa.
4: Timoa.
8: Papai sempre gostou de criar galinhas, porcos, no velho da taipa, aquele amor que ele tinha por animais, por tudo, sabe? E um homem muito respeitador, que veio lá do Rio do Peixe, veio pra cá estudar com os 14 anos, depois aprendeu com o professor Antônio de Oliveira, grande professor Antônio de Oliveira, grande cantor, nas barraquinhas de Pitangui, ensinou ele a escrever, depois fez primeiro grau, segundo grau, foi para o Rio de Janeiro, fez o Senai, depois voltou. E conheceu minha mãe, casou outra pessoa de maior calibre na Terezinha, com seus 98 anos de lindos e bem-vividos dias. Nos ensinando. Eu falo que, Marcos, o maior exemplo que a gente tem não é você dar carro, camisa, não. É você dar exemplo.
4: Sim.
8: O exemplo é tudo. O exemplo é a construção.
4: É pro resto da vida.
8: Você nunca mais esquece.
4: Exatamente. Lembra toda hora.
8: Lembro. Eu lembro até das minhas traquinagens, por exemplo, meu pai... Vou
4: contar traquinagem um...
8: Lembro para não falar assim?
4: A traquinagem foi ótima.
8: Eu lembro como fosse hoje. Eu entrei, eu achei uma lata de tinta vermelha. E entrei no galinheiro, meu pai, na clínica ali, era cheio de galinha branca.
4: Ali já estava aparecendo a vontade veterinária, já,
8: Ivone? E eu vou te contar, Marcos, eu me lembro como fosse hoje. Eu pintei as galinhas todas de vermelha, vai ficar diferente.
4: O que o Moa falou?
8: Uma surra bem dada.
4: Aí você tem que pintá-las todas de novo ou não?
8: Não, não tem como, porque era tinta óleo. Então assim, eu lembro disso com o maior carinho, com o maior, sabe? Ô surra boa, cara.
4: Me conta aqui, qual que é a parte mais difícil da profissão veterinária, Evandro? E a mais fácil, se tem as
8: a
4: duas?
8: A parte mais fácil é lidar com os animais. Porque eles, se ele tá com raiva, ele vai te dar um coice. Se ele tá nervoso, ou com alguma coisa que ele tá doendo, ele vai te dar uma cabeçada, uma mordida ou coisa qualquer. Olha, frase que vai ser polêmica. Eu gosto muito dos meus cachorros amigos. Agora do inimigo cachorro não gosto.
4: Entendi perfeitamente.
8: O ser humano é muito difícil, Marcos.
4: É.
8: Então nós estamos entrando numa fase transitória muito complicada. Até 2020, existia pela Organização Internacional do Trabalho que o homem ia ter muito problema.
4: OIT.
8: De LER e outras coisas mais. Hoje, passado pelo Belo Horizonte, estudar pela escola e tudo mais, todos colocam que hoje o grande problema hoje

0: não é a LER, e sim os problemas neurológicos e neuropatas. As depressões, as famosas ansiedades. Um dia um cara me perguntou, o que é ansiedade? Ansiedade é muito fácil, a situação que nós estamos vivendo causa ansiedade. Em tudo.
1: Essa quantidade de informações que chega aí.
0: Toda hora, nossos problemas do dia a dia. Isso então causa uma ansiedade, uma incerteza de futuro e tudo mais. Então isso causa. Hoje o grande problema não é o animal que está doente. Quem está doente é o dono. E transfere para o animal.
1: Reflete nele.
0: Sim, ele sofre. Ele apanha, ele machuca, ele é mutilado.
1: Ele sente que o dono está triste, que o dono está com depressão.
0: Sim. Raças menores, ele é aquela raça que mais te dá exemplo.
1: Olha só.
0: Vou fazer uma outra colocação. Uhum. Padre Libério, grande beato, oh. Padre Libério, sempre onde ele estava, eram cheios de animais.
1: De animais.
0: Aves, gatos, cachorros e tudo mais. A proximidade da energia deles era muito grande. Aí,
1: cara, volta e meia, eu já relatei com você uma vez aqui sobre um cão que me seguiu da gamileira até aqui na porta da rádio. Eu saí ali depois de uns 20 minutos ou meia hora. Não, peraí. Ele ficou até aqui e tal, veio até aqui a porta, entrou, chegou a entrar na rádio. Só que não poderia, claro, não. Sim. Pode ficar animais aqui, eu não era meu. E eu fui almoçar uma hora da tarde, logo que eu encerrei o programa. Quando eu passo em frente à Caixa Econômica Federal, o cachorro estava lá. Ele me seguiu novamente até onde ele tinha me seguido pela primeira vez. Olha só.
0: Ô Marcos,
1: volta e meia acontece isso de gato me seguir. Ontem mesmo, cara, um gato maravilhoso, próximo ao campo do Pitangui, aqui, eu subi no passeio, ele vindo, e eu tive esporotricose, hein, humana, hein, que foi a bactéria do gato, né?
0: Tivemos,
1: você também, é bem lembrado.
0: Eu estou em tratamento ainda.
1: Você tá, é longo, é quase um ano, né?
0: É.
1: Por aí. Aí eu passei o gato maravilhoso, não sei que raça que é. Aí ele veio e eu pensei assim, ele vai sair de perto? Não, ele ficou me olhando assim e miou. Aí eu fiz um carinho nele, ele me seguiu assim por uns 2-3 metros.
0: O Marco, o poder que nós temos de energia, e algumas pessoas têm mais que outras.
1: Olha,
0: é grande.
1: O animal sente isso.
0: Nosso Senhor Jesus Cristo, quando saía, não tinha multidões próximas a ele.
1: É.
0: Alguma vez que ele falou que ele curou?
1: Não.
0: Vá em paz, que sua fé que te curou.
1: É.
0: Ou o Senhor ia perguntar, você quer ser curado? É isso aí que funciona. Então, tudo isso tem energia, pontualidade, amor.
1: Querer o bem.
0: Sim.
1: Ao próximo.
0: Você sabe uma coisa que eu falo muito com as pessoas? Duas palavras que a gente tem que tomar muito cuidado com o que fala. Hoje virou moda gratidão. Gratidão. Gratidão é uma coisa séria. Gratidão é uma coisa grande. Gratidão é uma coisa bem pensada e grandiosa. E o mais importante, perdão. Estou te perdoando. Não, o perdão vem do coração.
1: Sim.
0: O perdão vem da alma, vem do espírito. Perdoar é importante. E o mais importante de tudo, São Francisco de Assis colocava, é perdoando que se é perdoado. Mas perdoar é perdoar. Não significa que você tem que ir lá beijar o cara. Não. Não é isso, não. É perdoar e viver a sua vida e ele é viver a vida dele.
1: Vou pro intervalo aqui. Eu quero conhecer histórias engraçadas que já aconteceram com você e nessa sua profissão. Quanto tempo já? Mais de 30 anos e mais, né?
0: 30 mais.
1: 30 mais.
0: É.
1: Na volta?
0: Tô.
1: 18 minutos faltando pro meio-dia, intervalo. Já nós voltamos aqui no nosso Mais Notícias.
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19: Olá Brasil, está no ar o Central de Notícias e vamos aos destaques desta hora. Um estudo inédito que acompanhou a vida financeira de pessoas que começaram a fazer apostas online nos últimos anos conseguiu medir o tamanho do prejuízo causado aos apostadores pelos jogos virtuais. Ao comparar quem fez a primeira aposta após janeiro de 2025, quando o jogo foi regulamentado no Brasil, com quem ainda não tinha gastado dinheiro no Tigrinho ou em palpites esportivos, economistas descobriram que entre os apostadores, a proporção de pessoas em inadimplência se tornou em média 20% maior nos 12 meses seguintes, a primeira aposta em comparação com o aumento das taxas de inadimplência entre quem não joga. O Serviço Social da Indústria, o SESI, lançou a Academia da Saúde da Indústria, uma plataforma voltada à capacitação, articulação e desenvolvimento de lideranças na área de saúde do setor. A iniciativa busca transformar a gestão da saúde em um ativo estratégico para a indústria brasileira, com foco em educação executiva, inteligência estratégica, network e inovação.
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26: Agora 11:52.
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26: 91,5 de volta aqui com Evandro da Serra, em homenagem aí aos médicos veterinários. Evandro, conta um caso engraçado pra gente, esses 30 anos mais aí de profissão.
32: Não é um caso engraçado, mas é um caso muito bacana. Esse caso aconteceu na seguinte coisa, era um sábado, chovendo, umas 9 horas, eu recebi...
26: 9 da matina?
32: Não, da noite.
26: Da noite?
32: É.
26: E
32: recebi
26: tudo
32: escuro? É, recebi um recado pra mim que eu tinha que ir lá no Morro Agudo, na fazenda de um senhor, que eu agradeço muito por ele, o

0: O avô da Adriana, o avô do Hugo, o pai do Silvio, o senhor Leontino, pessoa maravilhosa. Tenho
1: Ah, que
0: grandes
1: coisa boa.
0: notícias boas dele, grande saudade. E chegando lá, você começa e fala: enxergava bem naquela época, né? Como diz o povo, era jovem.
1: Tinha quatro olhos, né? Nem
0: É.
1: precisava, nem quatro não,
0: Não,
1: tinha dois
0: só
1: só, mas
0: dois.
1: valia por quatro.
0: Vale mais,
1: Ou
0: ou mais um
1: mais.
0: pouco. E a lâmpada não é essa de LED, era aquela lâmpada de pé de tomate, né?
1: Sim.
0: É a vaquinha deitada lá no curral, que é negócio todo, tentando fazer a manipulação. E perdi mais ou menos uma hora na atuação, Leontino, infelizmente, é cesariana. Podemos fazer? Foi perfeitamente.
1: Foi sua primeira, não, né?
0: Não é que foi a primeira cesariana fora de auxílios e tudo. Nessa noite.
1: Você, o bisturi e Deus.
0: Eu bisturi a luz elétrica do
1: Luz
0: senhor
1: elétrica.
0: Leontino.
1: Aquela luz fraquinha.
0: Oh, mas que show! Fiquei
1: E chuva
0: ali,
1: caindo.
0: e a chuva, como diz o pessoal, e a água comendo. E lá, um tento tal, tiramos o bezerro, graças a Deus, era uma fêmea. Tudo bem, correu tudo maravilhoso. Devia ser umas.
1: Passou bem o bezerro, a vaquinha também, tranquilo.
0: Tudo, acabei umas. 2 da manhã, 1h30,
1: Nossa
0: duas, coisas
1: Senhora.
0: assim. E terminando, brincando, depois ele fez um café, não é? A dona Terezinha
1: Ó.
0: também, a esposa dele, maravilhosa pessoa, fez um café maravilhoso, com um belo de um biscoitinho feito na hora, que negócio todo ali,
1: Do
0: acabamos,
1: jeito que nós
0: Santinho.
1: gostamos.
0: É, acabou ali, eu. Rua. E o que é que tinha na cidade? Um baile lá no Centro Social.
1: Então isso foi 1900 e cafunga.
0: É, 30 mais anos.
1: Como dizia meu pai, o cafunga eu jogava no juvenil do canto do Rio ainda.
0: É, mais ou menos isso.
1: É.
0: Aí não, só cheguei em casa, meu amigo. Eu ainda andava naquele fuscão cinza, 1600 a álcool, que não sabia quem bebia mais, o carro
1: O carro era
0: ou o
1: você.
0: motorista. É, e troquei de roupa, meu amigo. Banho bem tomado, um perfume bem dado e.
1: Rua,
0: Oh, virei a
1: gandaia,
0: noite.
1: você não dormiu.
0: Não. E vou não dormir. E vou te contar, mas aquilo ali era adrenalina pura.
1: Sim.
0: Aí você vai assim, não é engraçado, não. É pra você ver como é que a coisa era. É que eu falo muito, tem uma cesariana complicada, porque você abre vários tecidos, você fecha aquilo tudo sozinho, você faz anestesia, você é o instrumentador.
1: Não permite margem de erro.
0: Não. E você tem uma coisa a mais. Você é 23 num só.
1: Como é que Deus dá o poder pra gente, né?
0: Eu
1: A
0: falo que eu sou.
1: sabedoria, né?
0: Eu falei com os colegas
1: Maravilhoso
0: hoje,
1: isso.
0: num áudio que nós temos na turma, que nós somos. Eu sou muito grato à minha casa, chamada Universidade Federal Rural do Rio de Janeiro, antiga na Escola Nacional de Medicina Veterinária do Exército, quilômetro 47. Lá não é uma casa. É a maior instituição de ensino, de luta, educação, ciência. E ensina tudo na vida, porque a gente mora lá dentro, vive lá dentro.
1: Forma ali o profissional, os cidadãos.
0: Ali você forma tudo na pessoa. Índole, capacidade, honestidade, hombridade e seriedade. Porque ali é onde você tem que ser.
1: Evandro, infelizmente eu não tenho mais tempo, porque a
0: Não.
1: gente tem que rodar aqui a propaganda eleitoral gratuita e obrigatória.
0: Mas
1: Uma
0: sim.
1: mensagem final aqui para os médicos veterinários que estão chegando, estudando ou recém-formados. Rapidinho.
0: Eu agradeço a todos vocês, mas eu peço uma coisa: estudem. Estudem porque sem estudo, sem preparar e sem estar preparado, a janela não abre.
1: Parabéns, um abraço, obrigado.
0: Saúde e paz a todos. Obrigado a todos.
1: Amém, nós todos. 11h57, você confere agora a consagração à Nossa Senhora Aparecida. Na sequência, o programa eleitoral gratuito e de transmissão obrigatória. E nós voltamos depois com o padre Ezequiel e a segunda hora do nosso Mais Notícias.
2: Rosa de Aparecida. Espalhais inúmeros benefícios sobre o Brasil. Eu, embora indigno de pertencer ao número dos vossos servos, mas desejando participar.

0: participar dos benefícios da vossa misericórdia. Prostrado a vossos pés, consagro-vos o entendimento, para que sempre pense no amor que mereceis. Consagro-vos a língua, para que sempre vos louve e propague a vossa devoção. Consagro-vos o coração, para que depois de Deus, vos ame sobre todas as coisas. Recebei-nos, ó Rainha incomparável, o ditoso número dos vossos servos. Acolhei-nos debaixo da vossa proteção. Socorrei-nos em nossas necessidades espirituais e temporais, e sobretudo na hora da nossa morte. Abençoai-nos, ó Mãe Celestial, e com vossa poderosa intercessão, fortalecei-nos em nossa fraqueza, a fim de que, servindo-vos fielmente nesta vida, possamos louvar-vos, amar-vos e render-vos graças no céu por toda a eternidade. Assim seja.
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Minha amiga ouvinte, graça e paz para você, que o Deus que nos ama seja a nossa permanente companhia neste dia. Eu gostaria de conversar sobre a solidão. A nossa condição humana é solidão. Por mais que queiramos nos cercar de pessoas, sempre as decisões mais importantes da vida quase sempre são tomadas na solidão. Muitas vezes temos dificuldade de conviver com ela. Precisamos da televisão, do rádio, da internet. Nós precisamos preencher o nosso tempo e o nosso espaço com algum som ou barulho. Em alguns momentos, o mergulho na tagarelice do mundo é necessário, pois temos de cumprir um papel social. Em outros, porém, afasta-nos de nós mesmos. É saudável curtir a nossa própria solidão e ter momentos de tranquilidade e silêncio. Só poderemos ouvir a voz do coração quando mergulhamos no silêncio, percebendo aquilo que somos, percebendo as nossas emoções, conversando com elas e compreendendo-nos como seres humanos. As pessoas ao nosso lado podem nos incentivar a casar, a mudar de emprego, a correr novos riscos, a fazer uma coisa ou outra, mas, no entanto,

0: sabemos que somente nós teremos que arcar com todas as responsabilidades e consequências dos nossos atos. As decisões fundamentais da nossa vida devem ser tomadas quando nós nos encontramos com o silêncio, com a meditação, com a oração e com Deus, portanto, e ali nós vamos tendo a melhor decisão. Dizem que o momento mais delicado da vida é o momento da morte, e ali se sente a maior solidão de todas. Por mais que se queira confortar o paciente que está morrendo, no fundo sabe-se que a experiência da morte é uma vivência solitária e que nenhum de nós terá como fugir desse momento ou adiá-lo. Por isso, caro ouvinte, nada mais sábio do que aprendermos também a gostar da nossa própria companhia e, ao mesmo tempo, de estar livre das exigências dos outros. Esse é um sinal de que estamos de bem conosco mesmos e com a vida. Isso, porém, não é isolamento. Isolamento é doentio, é diferente. A cada um cabe aprender a ter momentos de solidão e fazê-los, torná-los fecundos, encontrar formas de conviver com essa realidade o mais saudavelmente possível. Pensemos nisso neste dia. Que Deus te abençoe e te guarde. Em nome do Pai, do Filho e do Espírito Santo. Amém.
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15: Inteligência artificial nas pequenas empresas. Para gestores de pequenos negócios, a IA é uma aliada na automação de tarefas repetitivas e na análise de dados para decisões rápidas. Você pode utilizá-la para criar conteúdos de marketing, responder clientes via chatbots e organizar fluxos de caixa. O primeiro passo é identificar o maior gargalo do seu dia e testar ferramentas acessíveis, como assistentes de texto e geradores de imagem. Um grande mito é que a IA substituirá as pessoas, ou que é cara demais. A verdade é que ela potencializa o talento humano e democratiza tecnologias que antes eram exclusivas de grandes corporações, aumentando sua produtividade com baixo investimento. Texto cedido pelo professor Renato Vasconcelos. 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
18: Olá Brasil, está no ar o Central de Notícias e vamos aos destaques desta hora.
19: Ailton Moreno, a voz padrão do rádio.
18: Nova rodada da pesquisa Genial Quest divulgada ontem mostra Lula e Flávio Bolsonaro empatados numericamente em um eventual segundo turno da eleição presidencial. Ambos aparecem com 41% das intenções de voto. No primeiro turno, Lula aparece com 36% e Flávio com 29%. O levantamento ouviu 2.004 eleitores presencialmente entre 3 e 6 de setembro, com margem de erro de 2 pontos percentuais. Na rodada anterior, divulgada em agosto, Lula tinha 43% e Flávio 40%. Em um eventual segundo turno. E as tarifas impostas pelos Estados Unidos já provocaram queda nos pedidos recebidos por quase 7 em cada 10 indústrias paulistas que exportam para o mercado norte-americano. A informação consta em pesquisa divulgada pela Federação das Indústrias do Estado de São Paulo, a Fiesp. Entre as indústrias que registraram redução nas encomendas, 42,9% tiveram a queda superior a 25%. 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
21: 12:37.
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28: De volta com o nosso Mais Notícias, informações do esporte. Atlético e Santos abrem quartas de final da Sul-Americana na Vila Belmiro. Atlético e Santos abrem, né, as quartas de final da Copa Sul-Americana nessa quarta-feira, 9 às 19 horas, na Vila Belmiro, em Santos. O jogo de volta será no próximo dia 16, no mesmo horário, em Belo Horizonte. O time mineiro quebrou a sequência invicta de 14 jogos ao perder para o São Paulo no último sábado, 5, pelo Campeonato Brasileiro. Já o Peixe chega para o duelo embalado, com uma vitória sobre o Inter, fora de casa, também pelo Brasileirão. Na Sula, o Atlético liderou o Grupo B na fase de grupos e eliminou o Bragantino nas oitavas de final com placar agregado de 3-2. Já o Santos se classificou em segundo no Grupo D e precisou passar pelo play-off. O Peixe despachou o Universidade Central da Venezuela e o Macará do Equador para chegar às quartas de final. Quem passar para as semifinais enfrenta o vencedor do confronto entre Montevideo City, Torque, do Uruguai, e Cienciano, do Peru, na próxima fase da competição continental. Provável escalação do Atlético para logo mais: Gabriel Delfim, Natanael, Lianco, Vitor Hugo e Renan Lodi, Kevin Castanho, Maicon e Fred, Vitor Hugo, Cassierra e Bernard. 12:40, o intervalo e na volta, nosso noticiário policial.
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25: Olá, Brasil, está no ar o Central de Notícias e vamos aos destaques desta hora.
26: Ailton Moreno, a voz padrão do rádio.
25: As prefeituras de todo o país já podem solicitar o parcelamento de dívidas com a União, previsto na emenda constitucional número 136/2025, a PEC dos precatórios. Os municípios interessados em aderir à medida devem enviar um ofício de manifestação de interesse à Secretaria do Tesouro Nacional até esta quarta-feira, 9 de setembro, com as respectivas leis autorizadas publicadas no Diário Oficial do Município. Os débitos podem ser pagos em até 360 parcelas. E o Brasil pode levar de 17 a 30 anos para acumular o ganho de produtividade necessário para compensar uma eventual redução da jornada de trabalho para 40 horas semanais. A estimativa é da Confederação Nacional da Indústria, CNI. A projeção considera um cenário em que as empresas mantêm os empregos e os salários e absorvem a redução das horas trabalhadas sem diminuir a remuneração.
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32: Meio-dia e 51.
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5: De volta com o nosso Mais Notícias, o nosso noticiário policial, os principais destaques para esta quarta-feira, 9 de setembro de 2026. Dois homens de 64 e 57 anos foram presos em flagrante na última segunda-feira 7, após uma fiscalização da patrulha rural na MG-060 em Maravilhas. A ocorrência envolveu o transporte irregular de bovinos, a morte de dois animais e indícios de adulteração dos sinais identificadores do caminhão. Segundo a Polícia Militar, os agentes abordaram um caminhão boiadeiro conduzido pelo homem de 64 anos. Durante fiscalização, foram encontrados 10 bovinos sendo transportados sem a guia de trânsito animal, GTA. Os militares também constataram que dois animais haviam morrido. Ainda durante a abordagem, foram identificados indícios de adulteração dos sinais identificadores do veículo. O motorista informou aos policiais que havia vendido os animais para um homem de 57 anos, proprietário de um frigorífico. Equipes do Instituto Mineiro de Agropecuário, IMA, foram acionadas e compareceram ao local para realizar os procedimentos necessários. Após a atuação dos agentes, os bovinos foram liberados para um jovem de 20 anos, que ficou responsável pelos animais na condição de depositário fiel. O motorista do caminhão e o proprietário do frigorífico foram presos em flagrante pelos crimes de adulteração de sinais identificadores de veículo, maus-tratos a animais e aquisição de animais sem documentação de origem e procedência. Os dois foram encaminhados para a delegacia da Polícia Civil. Um jovem de 22 anos foi preso após fugir de uma abordagem policial e arremessar pinos com cocaína em um lote vago no centro da cidade de Garatinga. Militares realizavam patrulhamento pela cidade quando visualizaram uma moto de cor preta parada no cruzamento das ruas Floriano Peixoto e Paraná. Ao perceber a presença dos policiais, o condutor fugiu. Durante o acompanhamento, o motociclista sofreu uma queda e, impossibilitado de continuar a fuga, arremessou objetos em um lote vago. Os militares realizaram buscas no local e encontraram dois pinos contendo cocaína. O suspeito foi preso e encaminhado à delegacia em Pará de Minas, juntamente com o material apreendido. A motocicleta foi removida para um pátio credenciado. Meio-dia 54, uma carreta transportando argila tombou na tarde desta terça-feira 8, na junção da Avenida Presidente Vargas com a BR-352, em Pará de Minas. De acordo com o Corpo de Bombeiros, uma viatura da corporação passava pelo local e, ao se deparar com o acidente, iniciou os atendimentos. A motorista, uma mulher de aproximadamente 30 anos, que havia sido retirada do interior da carreta. Ela estava inconsciente e apresentava sinais de traumatismo crânio-encefálico. Devido à gravidade do quadro, a vítima foi imobilizada e posteriormente entubada pela equipe médica do SAMU. Após a estabilização inicial, ela foi conduzida ao Hospital Nossa Senhora da Conceição, em Pará de Minas. De acordo com informações obtidas no local, um colega de trabalho da vítima trafegava logo atrás em uma outra carreta e percebeu o tombamento do veículo. As circunstâncias que provocaram o tombamento ainda não foram esclarecidas. Durante o atendimento, os bombeiros também identificaram um vazamento de óleo diesel da carreta. A situação exigiu atenção das equipes devido ao risco de incêndio e aos possíveis novos acidentes, além dos impactos ambientais. Foram adotadas medidas de segurança para minimizar os riscos no local. As causas e a dinâmica do acidente serão apuradas pelos órgãos competentes. Meio-dia 56, um homem de 35 anos, com passagens pela polícia por roubo, tráfico e furto, foi preso com uma pistola 9mm com numeração suprimida em papagaios. A ocorrência foi registrada no bairro Miguel de Castro Machado. Militares do GER realizavam uma operação na cidade quando receberam denúncias anônimas apontando que o homem estaria envolvido em atividades criminosas. A equipe foi até o endereço indicado e fez abordagem. Durante buscas no imóvel, os policiais encontraram uma pistola Girzan, calibre 9mm, com a numeração raspada. Além da arma, foram encontradas 9 munições intactas do mesmo calibre. Segundo a PM, o homem assumiu que a pistola era dele. Ele recebeu voz de prisão e foi encaminhado para a delegacia, juntamente com a arma e as munições apreendidas. A ocorrência foi registrada na noite da última sexta, mas a Polícia Militar só divulgou o caso ontem à tarde. Meio-dia 57. Carreta carregada com argila tomba na 352 e deixa a motorista gravemente ferida. Uma motorista de 23 anos ficou gravemente ferida após a carreta que dirigia tombar na tarde desta terça na BR-352 em Pará de Minas. O veículo seguia de Nova Lima para Onça de Pitangui. Tombou ao fazer uma curva na rotatória da Francap. A motorista foi encontrada inconsciente com sinais de traumatismo crânioencefálico. Ela recebeu os primeiros atendimentos do Corpo de Bombeiros e foi encaminhada pelo SAMU em estado gravíssimo ao Hospital Nossa Senhora da Conceição. Devido à gravidade dos ferimentos, precisou ser imobilizada e depois entubada. Com o tombamento, a parte da carga ficou espalhada pela pista e pela área de grama. Os bombeiros também identificaram vazamento de óleo e adotaram medidas de segurança para evitar incêndios, derrapagens e novos acidentes. As circunstâncias do tombamento ainda não foram esclarecidas. As causas e a dinâmica do acidente serão apuradas. E um homem foi assassinado com um golpe de faca no peito no início da noite desta terça, no bairro Padre Libere, em Pará de Minas. O principal suspeito do crime é o próprio irmão da vítima, que foi preso pela Polícia Militar. Segundo as primeiras informações, os dois teriam se envolvido em uma briga que terminou com a vítima esfaqueada. O homem ainda não havia sido identificado oficialmente.

Suspeito de 34 anos deixou o local após a agressão, mas acabou localizado e preso pelos militares no bairro Santos Dumont, pouco tempo depois do crime. A motivação da briga ainda não foi esclarecida. Até o momento, as informações oficiais e atualizadas da Polícia Militar sobre o caso ainda não foram divulgadas. As circunstâncias do homicídio serão esclarecidas durante as investigações. E a gente relatou ontem aqui um furto de uma caminhonete, uma Toyota Hilux SW4, de cor branca, na madrugada da última segunda-feira, num povoado de Santuário, em Conceição do Pará. O veículo estava estacionado em via pública. Segundo o proprietário da caminhonete, o furto só foi percebido durante a manhã, ou seja, ontem pela manhã, quando ele chegou ao local e constatou que a caminhonete havia sido levada. A Polícia Militar foi chamada e iniciou as buscas para tentar localizar o veículo, identificar os responsáveis pelo crime. Não foi divulgado se o veículo possuía seguro. O valor da caminhonete ultrapassa os 300 mil. Até o momento, a Hilux não foi localizada e ninguém foi preso. A Polícia Militar continua realizando diligências para tentar recuperar a caminhonete e esclarecer o furto. Um minuto faltando para uma da tarde, termina aqui o Mais Notícias. Fique ligado na nossa programação. Uma ótima tarde de quarta-feira para vocês. Eu estarei de volta amanhã em mais uma edição do Mais Notícias, a partir das 11. Até amanhã.

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10: 1:31.
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19: 1:51. 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
5: 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O edital para mais informações está fixado na sede do Ministério Público Estadual desta comarca e disponível também no portal do MPMG no endereço eletrônico www.mpmg.mp.br. 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

0: 8h20, no centro de Pitangui.
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9: Olá, Brasil, está no ar o Central de Notícias e vamos aos destaques desta hora.
10: Ailton Moreno, a voz padrão do rádio.
9: O Ministério da Saúde apresentou nesta semana a Central de Comando das UTIs Inteligentes do SUS, que monitora em tempo real os sinais vitais de pacientes internados em 6 hospitais do país. Sediada no Hospital das Clínicas da Faculdade de Medicina da USP, a central funciona 24 horas e recebe dados de 60 leitos inteligentes em Manaus, Recife, Brasília, Belo Horizonte, Rio de Janeiro e Porto Alegre. A iniciativa é a primeira etapa da Rede Nacional de Hospitais e Serviços Inteligentes e Medicina de Alta Precisão. E o número de empresas negativadas chegou a 9,2 milhões em julho de 2026, segundo o indicador de inadimplência das empresas da Serasa Experian. No período, o total de dívidas não pagas atingiu 67,2 milhões, somando 238,6 bilhões de reais. O setor de serviços registrou o maior percentual de empreendimentos negativados. O maior volume de negócios com dívidas em atraso foi registrado na região sudeste.
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19: Credicop informa a hora certa. 2:12.
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30: Fada,
29: vamos lá.

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4: Nota de falecimento. A família de Gilmar de Faria Vilaça comunica a parentes e amigos o seu falecimento e convida para o sepultamento a realizar-se hoje, quarta-feira, dia 9, às 15 horas, saindo do Memorial Cuidar, sala 3, onde o corpo está sendo velado, para o cemitério Bosque da Esperança, em Pitangui. Noticiamos o falecimento de Gilmar de Faria Vilaça, informou a Cuidar Assistência. 3271-1696. Quem ama, cuida por toda a vida.
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3: 2h33. 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
26: Hoje dia 9 de setembro, hoje é dia do médico veterinário, hoje é dia do administrador e hoje é dia da velocidade. Ah, também hoje é dia do cachorro quente e dia da grávida.
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26: Ailton Graça hoje tá de dó de nova, parabéns ao ator. Daniel, cantor sertanejo, que nasceu em 1968, tem a Ana Carolina.

0: Marina, cantora e compositora brasileira. Tem Saulo Fernandes, também cantor brasileiro, nasceu em 1977, ex-vocalista da banda Eva.
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0: Para relembrar o que aconteceu na história, em 1946 teve início o Congresso Sindical dos Trabalhadores do Brasil, no Teatro Municipal do Rio de Janeiro, onde, sob forte inspiração dos comunistas, a classe trabalhadora rompia com a submissão do movimento sindical ao Ministério do Trabalho e fundava a Confederação dos Trabalhadores do Brasil. Em 1948, a Coreia do Norte era criada, separando a península em dois países distintos, o Norte, com apoio da União Soviética, e o Sul, defendido pelos Estados Unidos. E em 2016, a Coreia do Norte realizava o quinto e supostamente maior teste nuclear até a data. Líderes mundiais condenaram o ato com a Coreia do Sul, chamando-o de imprudência maníaca. E amanhã, a gente retorna com mais Agenda do Rádio para você. Um cheiro grande, a gente se encontra.

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1: 2:51. 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
7: 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Olá, Brasil, está no ar o Central de Notícias. E vamos aos destaques desta hora. Nova rodada da pesquisa Genial Quest, divulgada ontem, mostra Lula e Flávio Bolsonaro empatados numericamente em um eventual segundo turno da eleição presidencial. Ambos aparecem com 41% das intenções de voto. No primeiro turno, Lula aparece com 36% e Flávio com 29%. O levantamento ouviu 2.004 eleitores presencialmente entre 3 e 6 de setembro, com margem de erro de 2 pontos percentuais. Na rodada anterior, divulgada em agosto, Lula tinha 43% e Flávio 40%. Em um eventual segundo turno. E as tarifas impostas pelos Estados Unidos já provocaram

0: marcaram queda nos pedidos recebidos por quase 7 em cada 10 indústrias paulistas que exportam para o mercado norte-americano. A informação consta em pesquisa divulgada pela Federação das Indústrias do Estado de São Paulo, a Fiesp. Entre as indústrias que registraram redução nas encomendas, 42,9% tiveram a queda superior a 25%.
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5: 3:11.
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6: 3:32. 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
25: 3h49.
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7: Olá Brasil, está no ar o Central de Notícias nesta quarta-feira, 9 de setembro de 2026. E vamos aos destaques desta hora. A crise no STF tomou novas proporções ontem, após o ministro do STF, André Mendonça, determinar o afastamento de Andrei Rodrigues do cargo de diretor-geral da Polícia Federal e de Leandro Almada, da Diretoria de Inteligência Policial. Em votação ainda ontem, três ministros da segunda

0: A turma do STF votaram pelo afastamento, seguindo a decisão de Mendonça. O ministro Gilmar Mendes pediu vista para analisar o caso e o julgamento está suspenso por até 90 dias. O delegado William Murad, até então diretor executivo da Polícia Federal, assumiu o cargo de diretor-geral. Ainda no início da tarde de ontem, 11 diretores da Polícia Federal colocaram seus cargos à disposição do diretor-geral substituto. Em um manifesto, o grupo afirma que decidiu se posicionar publicamente em defesa de Rodrigues e de Almada. O texto diz que os dois foram alvo de ataques injustificados e sustenta que a Polícia Federal deve ser preservada de tentativas de usurpação de funções. Um levantamento divulgado esta semana, cruzando dados do Sistema de Informações Contábeis e Fiscais do Setor Público Brasileiro, SINCONF, e do Instituto Brasileiro de Geografia e Estatísticas, o IBGE, mostra que dos 195 municípios do país com orçamentos bilionários, 147 tiveram aumento de habitantes.
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8: 5:10.
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0: Felipe e o Rodrigo, chorando sem ver. Aqui na Nova Onda.
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0: Quem gostou faz barulho aí, churrasco.
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1: Diego e Victor Hugo. Na

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Ó Maria Santíssima, que em vossa imagem milagrosa de Aparecida espalhais inúmeros benefícios sobre o Brasil, eu, embora indigno de pertencer ao número dos vossos servos, mas desejando participar dos benefícios da vossa misericórdia, prostrado a vossos pés, consagro-vos o entendimento para que sempre pense no amor que mereceis. Consagro-vos a língua para que sempre vos louve e propague a vossa devoção. Consagro-vos o coração para que depois de Deus vos ame sobre todas as coisas. Recebei-nos, ó Rainha incomparável, o ditoso número dos vossos servos. Acolhei-nos debaixo da vossa proteção. Socorrei-nos em nossas necessidades espirituais e temporais, e sobretudo na hora da nossa morte. Abençoai-nos, ó Mãe.

0: celestial, e com vossa poderosa intercessão, fortalecei-nos em nossa fraqueza, a fim de que, servindo-vos fielmente nesta vida, possamos louvar-vos, amar-vos e render-vos graças no céu por toda a eternidade. Assim seja.
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2: O anjo do Senhor anunciou a Maria, e ela concebeu do Espírito Santo. Ave Maria, cheia de graça, o Senhor é convosco. Bendita sois vós entre as mulheres. Bendito é o fruto do vosso ventre, Jesus. Santa Maria, Mãe de Deus, rogai por nós, pecadores, agora e na hora de nossa morte. Amém. Eis a serva do Senhor. Faça-se em mim segundo a vossa palavra. Ave Maria, cheia de graça, o Senhor é convosco. Bendita sois vós entre as mulheres. Bendito é o fruto do vosso ventre, Jesus. Santa Maria, Mãe de Deus, rogai por nós, pecadores, agora e na hora de nossa morte. Amém. E o Verbo divino se fez carne e habitou entre nós. Ave Maria, cheia de graça, o Senhor é convosco. Bendita sois vós entre as mulheres. Bendito é o fruto do vosso ventre, Jesus. Santa Maria, Mãe de Deus, rogai por nós, pecadores, agora e na hora de nossa morte. Amém. Rogai por nós, Santa Mãe de Deus, para que sejamos dignos das promessas de Cristo. Oremos. Infundi, Senhor, como vos pedimos, a vossa graça nas nossas almas, para que nós, que pela anunciação do anjo, conhecemos a encarnação de Cristo, vosso Filho, pela sua paixão e morte na cruz, sejamos conduzidos à glória da ressurreição. Por nosso Senhor Jesus Cristo, vosso Filho, que é Deus convosco, na unidade do Espírito Santo. Amém. O nosso auxílio está no nome do Senhor, que fez o céu e a terra. O Senhor esteja convosco, Ele está no meio de nós. Abençoe-vos, Deus Todo-Poderoso, Pai, Filho e Espírito Santo. Amém.
3: 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Olá, queridos filhos, boa tarde. Boa tarde, família querida, boa tarde, queridos doentes, trabalhadores e desempregados, crianças, jovens, adolescentes, idosos. Vamos pedir o dom do perdão, acredite. Perdão é um bálsamo que cura. E eu acredito muito nisso. Em nome do Pai, do Filho e do Espírito Santo. Amém. Obrigado, Jesus, pela oportunidade que tenho de estar em profunda sintonia contigo, Senhor. Mas, Jesus, o teu ensinamento de perdoar sempre é um mandamento muito difícil, Senhor. Um mandamento complicado. Porque a vida se encarrega de trazer muitos inimigos. É por isso, Jesus, que nesta tarde, com humildade, mas confiança, eu vos peço, me ensine a perdoar. Ajudai-me, Senhor, a perdoar meus inimigos. Ajudai-me, Senhor, a me libertar do mal que me fizeram, perdoando. Mas de modo especial, eu peço a intervenção de Nossa Senhora por essa situação tão difícil. E cada um traga presente uma lembrança

0: quero dar o perdão. Eu quero perdoar, Senhor, que aqueles que me ofenderam sejam abençoados, que aqueles que me desejaram mal sejam felizes, que aqueles que tentaram me prejudicar sigam o caminho em paz. Mas Nossa Senhora, aquiete meu coração, tire esse sentimento ruim, essa lembrança desagradável e essa dor que levo no peito. Ave Maria, cheia de graça, o Senhor é convosco. Bendita sois vós entre as mulheres e bendito é o fruto do vosso ventre, Jesus. Santa Maria, Mãe de Deus, rogai por nós, pecadores, agora e na hora de nossa morte. Amém. Nossa Senhora, ajudai-me a perdoar, porque é perdoando que eu me liberto, Mãe. Uma boa noite a todos vocês.
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6: Olá Brasil, está no ar o Central de Notícias e vamos aos destaques desta hora. Um estudo inédito que acompanhou a vida financeira de pessoas que começaram a fazer apostas online nos últimos anos conseguiu medir o tamanho do prejuízo causado aos apostadores pelos jogos virtuais. Ao comparar quem fez a primeira aposta após janeiro de 2025, quando o jogo foi regulamentado no Brasil, com quem ainda não tinha gastado dinheiro no Tigrinho ou em palpites esportivos, economistas descobriram que entre os apostadores, a proporção de pessoas em inadimplência se tornou em média 20% maior nos 12 meses seguintes, a primeira aposta em comparação com o aumento das taxas de inadimplência entre quem não joga. O Serviço Social da Indústria, o SESI, lançou a Academia da Saúde da Indústria, uma plataforma voltada à capacitação, articulação e desenvolvimento de lideranças na área de saúde do setor. A iniciativa busca transformar a gestão da saúde em um ativo estratégico para a indústria brasileira, com foco em educação executiva, inteligência estratégica, network e inovação.
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11: 6:16.
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0: Interrompemos nossa programação para a transmissão da reunião da Câmara Municipal de Conceição do Pará. Dentro de instantes, voltaremos com nossa programação normal.
1: Em nome dos vereadores, Arcanjo Gabriel Hortêncio.
2: Presente.
1: Bruno Matheus de Lacerda.
3: Presente.
1: Cleiton Costa Caetano.
4: Presente.
1: Geraldo Luciano Campos.
5: Presente.
1: José Margarido de Andrade.
6: Presente.
1: José Maria de Souza.
7: Presente.
1: Raimundo Carlos Leão. Samuel Henrique Faria Lemos.
8: Presente.
1: Vinícius Tadeu da Silva Coelho.
9: Presente.
10: Peço ao nobre secretário Vinícius que faça leitura da ata da reunião ordinária anterior.
1: Ata da segunda sessão legislativa do segundo semestre do quarto período legislativo da 16ª legislatura da Câmara Municipal de Conceição do Pará, Minas Gerais, realizada excepcionalmente no dia 24 do mês de agosto de 2026, à hora regimental. Devidamente convocados, compareceram ao plenário desta Casa Legislativa, cito, Avenida Venero Caetano, número 56, Centro, os 8 vereadores que subscreveram o termo de presença, o vereador Vinícius Tadeu da Silva Coelho participou da reunião de forma remota, estando também presente o assessor jurídico Dr. Fernando Antônio Rodrigues. Foi feita a chamada nominal e verificada a existência de quórum. O vereador presidente Bruno Matheus de Lacerda declarou aberta a sessão. Em ato contínuo, o senhor presidente determinou a leitura da ata da reunião anterior. Em seguida, determinou a deliberação da ordem do dia e solicitou a leitura dos processos legislativos da sessão. 1. Discussão e votação do projeto de lei número 12 de 2026, de autoria do Poder Executivo, ementa, altera a redação do caput do artigo 3 da Lei Municipal número 1215, de 17 de setembro de 2025, acrescentada parágrafo único e da outras providências. O projeto foi aprovado por unanimidade dos pares. 2. Discussão e votação do projeto de lei número 13 de 2026, de autoria do Poder Executivo, ementa, dispõe sobre alteração da Lei Municipal número 488, de 91, de 1º de julho de 1991, com alterações posteriores, que trata da estrutura organizacional da Prefeitura Municipal de Conceição do Pará e da outras providências. O projeto foi aprovado por unanimidade dos pares. Indicação número 86, 87, 88, 89, 90 e 91 de 2026. Essas indicações foram aprovadas por unanimidade dos pares. 5. Palavra franca. O senhor presidente vereador Bruno Matheus de Lacerda franqueou a palavra aos senhores vereadores que em suas respectivas oportunidades fizeram suas manifestações sobre assuntos de interesse público debatidos na reunião, bem como franquearam agradecimentos, desejando estimas aos ouvintes da Onda FM, bem como os internautas que nos acompanham no YouTube e em nosso canal oficial de comunicação. Nada mais havendo a tratar, o presidente encerrou a sessão, agradecendo a presença dos pares, dos assistentes, dos demais presentes e a todos que acompanham a presente sessão pelos veículos oficiais de comunicação. Para constar, lavrou-se esta ata que, depois de lida e achada conforme, se submeterá à apreciação da Casa, Câmara Municipal de Conceição do Pará, 9 do mês de setembro de 2026.
10: A ata está em discussão e votação. Os vereadores que não estiverem de acordo, se manifestem. Os vereadores que não estiverem de acordo, permaneçam como estão. Declarada aprovada por unanimidade dos presentes. Determina a deliberação da ordem do dia e solicito ao nobre secretário Vinícius que inicie a apresentação dos processos legislativos desta sessão.
1: Apresentação, discussão e votação do projeto de lei número 14 de 2026, de autoria do Poder Executivo, ementa. Altera dispositivo da Lei Municipal número 930, de 28 de agosto de 2013. Redefinindo a composição do Conselho Municipal de Turismo e do Fundo de Turismo de Conceição do Pará, Minas Gerais, e da outras providências.
10: Peço ao assessor jurídico, Fernando Antônio Rodrigues, que proceda o seu parecer.
11: Boa noite a todos, boa noite
2: radio-ouvintes, aqueles que nos acompanham pelas redes sociais, senhores vereadores. Projeto de lei número 14 de 2026 foi encaminhada a esta assessoria jurídica para análise e emissão de parecer. O projeto de lei número 14 de 2026, de iniciativa do chefe do Poder Executivo Municipal de Conceição do Pará, que pretende alterar o artigo 5º da Lei Municipal 930, de 23 de agosto de 2013, diploma que disciplina o Conselho Municipal de Turismo, CONTUR. Conforme consta da mensagem encaminhada ao Poder Legislativo, a proposição objetiva promover a reestruturação da composição do CONTUR, reduzindo o número de seus integrantes de 12 para 6 membros, preservando-se a representação paritária entre o Poder Público Municipal e a sociedade civil, na proporção de 50% para cada segmento. A nova composição proposta contempla, no âmbito do Poder Executivo, representantes das áreas de cultura, comunicação e turismo, desporto e lazer e meio ambiente. No segmento da sociedade civil, prevê representantes do setor de hospitalidade e alimentação, da classe artística e de artesãos locais e do Sindicato de Trabalhadores Rurais do município. O mandato do conselheiro permanecerá fixado em 2 anos, admitida uma única recondução, mantendo-se ainda a característica de exercício gratuito das funções consideradas de relevante interesse público. A Constituição da República assegura aos municípios autonomia política, administrativa e financeira, atribuindo-lhes competência para legislar sobre assuntos de interesse local e suplementar a legislação federal e estadual no que couber. Portanto, compete ao município disciplinar, por meio de lei própria, a organização de seus conselhos municipais e estabelecer a respectiva composição, desde que respeitados os princípios e normas constitucionais aplicáveis. A proposição foi apresentada pelo Executivo, tendo por objeto a alteração da composição do Conselho Municipal, integrante da estrutura administrativa e das políticas públicas do município. Não se identifica, no caso, vício de iniciativa. Sob o aspecto

0: material, o projeto de lei mostra-se compatível com os princípios constitucionais da administração pública, notadamente os previstos no artigo 37 da Constituição Federal, dentre eles os princípios da legalidade, impessoalidade, moralidade, publicidade e eficiência. A redução do número de membros do CONTUR de 12 para 6 não implica em supressão ou participação da sociedade. Ao contrário, a proposição expressamente preserva a composição paritária, estabelecendo o número de 3 representantes do Executivo e 3 representantes da sociedade civil. A redução do número de conselheiros, desde que preservada a representatividade dos setores envolvidos, pode contribuir com maior eficiência, funcionabilidade e celeridade das deliberações do colegiado. Importante destacar que a redução quantitativa não significa, por si só, redução da participação democrática, especialmente porque o projeto mantém a representação da sociedade civil em igualdade numérica com a representação governamental. Merece especial destaque a preservação da paridade na composição do CONTUR. Não se identifica, nesse aspecto, qualquer incompatibilidade com a Constituição Federal ou com os princípios que regem a administração pública. O projeto estabelece, como já dito, o mandato de 2 anos, permitida a recondução uma única vez de seus conselheiros. O projeto também mantém a previsão de que o exercício das funções dos conselheiros será gratuito, considerando-as como de relevante interesse público. Consequentemente, a proposição, tal qual apresentada, não implique aumento de despesas com pessoal, tampouco cria despesa obrigatória de caráter continuado. A análise do texto apresentado demonstra que o projeto de lei não institui remuneração, gratificação, verba indenizatória ou qualquer benefício financeiro aos integrantes do CONTUR, sendo que suas funções serão exercidas gratuitamente. Ante ao exposto, opina essa assessoria jurídica pela legalidade, constitucionalidade e juridicidade do projeto de lei número 14/2026, estando a proposição apta a ser submetida à apreciação e deliberação do soberano plenário desta casa, podendo ser aprovada na forma encaminhada pelo Poder Executivo, sendo o quórum de maioria simples, votando o presidente somente em caso de empate. É o parecer que levamos à soberana apreciação dos senhores vereadores, em concessão do Pará, 9 de setembro de 2026, Fernando Antônio Rodrigues, assessor jurídico. É o que continha, presidente.
1: Obrigado, doutor Fernando. Peço ao relator da Comissão Legislação, Justiça, Redação, vereador Cleiton Costa Caetano, que faça a leitura do parecer conjunto da Comissão Permanente desta Casa.
2: Parecer conjunto das Comissão de Finanças, Orçamento e Tomadas de Conta e Comissão de Legislação, Justiça e Redação. Parecer para a primeira e segunda discussão referente ao seguinte projeto de lei. Projeto de lei número 14/2026, que altera o dispositivo da Lei Municipal número 930, de 28 de agosto de 2013, redefinindo a composição do Conselho Municipal de Turismo e do Fundo de Turismo de Conceição do Pará, MG, e das outras providências. Os membros da Comissão de Finanças, Orçamentos, Tomadas de Conta e Legislação, Justiça e Redação da Câmara Municipal de Conceição do Pará, após apreciação e estudo do projeto de lei número 14/2026, enviado pelo presidente da Casa a esta pasta, resolve emitir parecer favorável pela aprovação na forma apresentada, adotando-se em todos os termos o parecer jurídico já exarado. Palácio Legislativo de Conceição do Pará, 9 de setembro de 2026. Comissão de Finanças e Orçamentos e Tomadas de Conta. Vereador José Maria de Souza, presidente. Vereador Geraldo Luciano Campos, relator. Vereador Arcanjo Gabriel Hortênsio, secretário. Comissão de Legislação, Justiça e Redação. Vereador Arcanjo Gabriel Hortênsio, presidente. Vereador Cleiton Costa Caetano, relator. E vereador José Margarido de Andrade, secretário.
1: O projeto está em votação. Os vereadores que não estiverem de acordo, que se manifestem. Os vereadores que estiverem de acordo, permaneçam como estão.
3: Presidente Bruno, só um esclarecimento, pedi um esclarecimento ao doutor Fernando.
1: Sim.
3: Doutor Fernando, só para a população ficar ciente

0: a composição anterior é X, a composição do conselho, e a composição que vai ficar? O senhor pode explicar melhor pra, de forma sucinta? E também o fundo de turismo anterior e o fundo de turismo que vai ficar agora? Esses dois pontos, por
1: Pois
0: gentileza.
1: bem, na verdade é o seguinte, o município ele hoje possui, né, dezenas de conselhos. E coisa mais difícil do mundo hoje é você arrumar voluntários, né, para compor esses conselhos, que são, como o parecer jurídico falou, são gratuitos. São serviços públicos relevantes, mas são gratuitos. Então, o que é que os municípios têm feito? Têm reduzido essas leis mais antigas, né, como foi essa 930, ela estava 12 membros. Então, é difícil unir, né, é difícil você chegar num consenso com 12 pessoas. Então, a determinação hoje é que se reduza, né, que você tenha mais qualidade e menos quantidade. Mas, na redução, está mantendo a proporcionalidade. De 50% do poder público e 50% da sociedade civil organizada. Né? Nós temos aqui alguns clubes, né? Temos a maçonaria, né? Que é a sociedade civil organizada, temos sindicato rural, né? Que vai também participar, e três serão nomeados pelo poder executivo dentro das áreas de cultura, turismo, né? Da área própria. Então, a alteração principal é a redução de membros, de 12 para 6, mantendo a paridade. 3 poder público, 3 sociedade civil. Apesar do processo, do projeto falar em sua ementa, que altera o fundo, na verdade não altera. Eu tinha falado aqui, eu pulei um pouco do parecer, ficou longo. Mas o fundo é para sustentar o conselho, que todas as ações hoje de cultura e de turismo obrigatoriamente passam pelo conselho. O conselho tem que aprovar, né, os projetos, as ações, e o fundo hoje tem que ser criado. Até acredito que a alteração possa ter sido nesse sentido. Porque antigamente os fundos trabalhavam com o CNPJ da Prefeitura Municipal. Hoje o fundo tem que ter o CNPJ próprio dela. É para vir esses recursos que a gente fala fundo a fundo, né? Se não tiver o CNPJ do fundo de cultura, o Poder Executivo não consegue implementar e receber recursos e também colocar os recursos ordinários à disposição do conselho, né? A alteração seria essa, a criação do CNPJ próprio, que tem que ter hoje obrigatório todo o conselho ter o CNPJ próprio. Inclusive, eu lembro aqui alguns anos atrás, o município de Conceição do Pará perdeu uma verba da mineração Turmalina em decorrência de não ter o CNPJ tanto do fundo do idoso quanto do FIA, que é o Fundo da Infância e da Adolescente, né? Aí no outro ano já foi criado, já organizou. Hoje até o recurso foi para Pitangui, que é a segunda cidade da Jaguar, né? Hoje já tem. Então todo fundo hoje tem que ter o CNPJ próprio. Então o projeto ele resume na redução de membros de 12 para 6, mantendo a paridade, poder executivo, sociedade civil, e a alteração no fundo é a criação do CNPJ. Eu contei.
0: Só para ressaltar aí, doutor Fernando, nós estamos aqui com a presença do prefeito aqui e o ex-secretário da Coab, nosso grande amigo Márcio Bernardino. Obrigado pela visita, Márcio. Márcio é um parceiro.

0: Boa noite a todos, ouvintes da Rádio Onda, do Grupo Ativo FM, aos internautas pelo canal do YouTube, pelo Instagram, pelo Facebook. Havendo número regimental com um pensamento voltado para Deus, e em nome do povo de Conceição do Pará, declaro aberta a presente reunião ordinária e convido a todos para que procedamos à oração universal do Pai Nosso. Fiquemos todos de pé.
1: Pai nosso que estais no céu, santificado seja o vosso nome. Venha a nós o vosso reino.
2: Poder Executivo, Sociedade Civil e alteração no fundo e criação do CNPJ. É o Conti.
0: Só para ressaltar aí, doutor Fernando, nós estamos aqui com a presença do prefeito aqui e o ex-secretário da Coab, nosso grande amigo Márcio Bernardino. Obrigado pela visita, Márcio. Márcio é um parceiro.

0: temos sindicato rural, colocar. Hoje já tem. Então, todo fundo hoje tem que ter o CNPJ próprio. Então,
1: Nós estamos aqui com a presença do prefeito aqui e o ex-secretário da Coab, nosso grande amigo Márcio Bernardino. Obrigado pela visita, Márcio. Márcio é um parceiro.
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0: Maria, eletricista.
1: Isso. Agradecer a presença do prefeito, nossos amigos ali, os internautas, os ouvintes da rádio, e desejar uma boa noite e uma boa semana a todos.
0: Samuel Lemos.
2: Cumprimentar a todos que nos assistem pelos meios de comunicação, aproveitando também o gancho que a gente pediu o conserto dos parquinhos, também pediram lá no Cunhas, já tenho conversado com o Cicim, e para fazer a correção dos aparelhos de ginástica, que estão um pouco soltos, as crianças brincam lá. O Cicim, na medida que pode, ele teve algumas demandas de emergência, ele vai atender essa demanda lá. Agradecer a ele, agradecer ao prefeito, a todos aqui presentes. Os visitantes hoje, eu estou ansioso para essas notícias novas que vêm dessa Coap aí. E a todos que nos assistem, uma excelente restinho de semana. Deus abençoe a todos. Forte abraço.
0: Vereador Cleiton Costa Caetano.
3: Boa noite a todos. Quero agradecer ao prefeito pela presença aí. Quero agradecer também ao prefeito por sempre atender minhas demandas, sempre estar disposto a ajudar as comunidades, né, dentro do limite da prefeitura. E também quero convidar todos vocês para a festa do Senhor Bom Jesus em Bom Jesus do Oeste, sábado, 12 de setembro, 8h30 da noite. As meninas, Tiffany e Stephanie, tem show delas lá.
0: Isso aí. Vereador José Margarido.
4: Eu quero agradecer a presença do prefeito, os visitantes. Agradecer também, prefeito, pelo trabalho que vocês vêm fazendo, não só em Conceição do Pará, mas em todas as comunidades. E agradecer a todos aqueles que estão ouvindo pela rádio, pela rede social. Uma boa noite a todos, até a próxima.
0: Vereador Luciano da Prata.
5: Boa noite a todos. Agradecer aos internautas, nos ouvindo aí, assistindo. A presença do prefeito aí, do Márcio, do colega nosso aí. É colega do Márcio, né? Tá com o Márcio aí. E no mais, boa semana a todos.
0: Doutor Vinícius.
6: Boa noite a todos, boa noite ao prefeito, boa noite aos participantes aqui da sessão. O prefeito, aproveitando a população, às vezes me cobra muito por e-mail ou pelo WhatsApp, e aproveitando a sua presença aqui, a população quer saber a respeito da picape, que teve uma picape que teve perda total, e temos uma outra picape hoje rodando, que foi adquirida por verba da deputada do vice-prefeito. A população fica me perguntando se a picape que foi perdida tinha seguro, o seguro vai cobrir, se não vai, coisa simples de ser respondido para a população.
0: Quer a palavra, Pete?
6: Pode, meu filho, pode. Quer, por favor.
7: Boa noite a todos. Em nome aqui do presidente, quero cumprimentar os vereadores, ao nosso ilustre ex-secretário da Coab, Márcio Bernardino, aqui presente no nosso município. Márcio, obrigado. Como eles estão todos curiosos aqui, né? Tem a notícia boa aí para anunciar para nós em breve da REURB, que o Márcio conseguiu para nós através da Coab. E se houver uma eleição aí vitoriosa do governador atual, o Márcio também vai conseguir 60, 50, 60 casas populares para o município de Conceição do Pará. Mas nós não estamos aqui fazendo campanha, nós estamos aqui fazer a pergunta do vereador Vinícius. Vou comentar a rádio também, sempre está presente, as redes sociais, no Instagram, Facebook. Então, vereador, a caminhonete foi prestar um serviço para o delegado Dr. Douglas de Pitangui. Uma documentação que nós tínhamos aqui há muitos anos, como nós instalamos a ponto de atendimento de construir ponto de atendimento de identidade que nós abrimos aqui no município. O Dr. Douglas pediu que pegasse toda a documentação e levasse em Belo Horizonte. E nós pegamos a caminhonete da secretaria para entregar essa documentação da delegacia.

0: lá em Belo Horizonte. E no caminho, chovendo, a caminhonete fazendo a curva perto do restaurante Milhão, tinha um óleo diesel, ela deslizou e bateu na mureta, aquela mureta de ferro que tem na rodovia perto do Milhão. E o seguro não pagou a caminhonete, alegando que ela estava com pneu careca. Mas para mim ela estava com meia vida. Mas isso aí cabe o jurídico agora rever com a seguradora se vai ter condições de pagar ou não. Mas ela deu perca total. E como você disse, vereador Luciano e Hamilton conseguiu, através da deputada Carol Caran, uma caminhonete da Defesa Civil novinha. É o que nós temos lá hoje. Está apta, funcionando. Mas estou à disposição de aproveitar o momento, né? Nós estamos
1: Obrigado,
0: aqui.
1: prefeito, pelas explicações e esclarecimentos.
0: De nada.
1: Complementar aí, sua fala, prefeito, a caminhonete está à disposição de quem quiser ver ela, está lá no pátio o segundo pátio da prefeitura, ela está lá. Às vezes o pessoal pensa que ela está escondida, não dá não. Ela está lá no pátio, ela vai para leilão
0: Isso.
1: juntamente com os veículos que não têm mais utilização para o município. Então, em breve, ela está indo a leilão aí. É porque às vezes é muita coisa, né? A
0: É.
1: gente que é funcionário está lá dentro, está vendo a movimentação. Eu gostaria de agradecer a presença do prefeito, nosso amigo Márcio Bernardino, sempre um prazer te receber. Virou freguês mesmo, né? Comeu lá no trailer da Valéria e bebeu água de Conceição do Pará, meu filho. Não fica sem voltar, não. Eu falo. Dá os parabéns, pessoal da Cavalgada lá, a Joyce, o Romildo. Obrigado pelo tratamento que deram para nós lá, tanto durante a semana, como fomos lá preparar para eles receber o pessoal, quanto no final de semana. E também dar os parabéns tanto o prefeito quanto o Paulo Marcelo, todos envolvidos no Festival de Gastronomia, que mais uma vez foi sucesso. Só que lembrar que vêm alguns deputados aqui fazer suas propagandas e tudo, mas um que veio chamou minha atenção por uma fala errônea. Ele disse que a festa foi o ex-prefeito que criou. Negativo. Igual o Carlinho falou, quem fala a verdade não merece castigo. Não estou aqui falando mal, estou falando a verdade e dando mérito. Festival de Gastronomia de Conceição do Pará, tem nome, Gisele Bicalho. Foi ela que criou, ela trouxe a ideia, começaram a executar com ela e simplesmente depois a descartaram, como se descarta um papel de bala, que eu achei injusto isso. Ela deveria estar até hoje à frente desse festival. Independente lá do A ou lá do B, se é política de A ou B, a gente tem que dar mérito a quem tem mérito. Ela trouxe algo tão glorioso para o município, tão bem falado quando o pessoal vai embora daqui, que deixaram ela de lado. Mas enfim, lá em cima todo mundo faz as coisas, acha que ninguém está vendo. Fica à vontade, prefeito.
0: Ô, presidente, obrigado. Lembrando que nós resgatamos a festa 2024 ela tinha encerrado.
1: Sim.
0: Nós demos continuidade que eu, com a nova administração, 2025 e 2026 fizemos novamente. Lembrando que nós estamos passando dificuldade financeira, né, o governo do estado, o governo federal está tirando os repasses dos municípios e a arrecadação que nós arrecadávamos do município antes de 2024, a média de R$ 800 mil mês da Jaguar Mine está zerado. Então, o que que quer dizer com essa arrecadação? É uma média, nós estamos hoje no governo há 20 meses, seria um total de 16 milhões nós deixamos de arrecadar nesse período de 20 meses, que soma muito para o município aqui, é muito dinheiro. Por isso que, às vezes, nós não conseguimos fazer ela tão melhor por conta falta de recurso. E aproveitando, né? A partir de novembro, os deputados sendo eleitos aí, os vereadores, corra atrás dos deputados, ajudar mais o município. Estou aberto, como sempre, né? Vocês pedem algum projeto, vai na Secretaria de Obras, conversa com a engenharia, estuda o projeto, valores, para vocês pedirem a emenda que vocês querem executar para a população, porque nós temos essa abertura hoje, todos aqui sempre têm procurado isso, e têm visto que as emendas que vocês conseguem é destinado para aquilo ali que realmente ela vem carimbada hoje, ela não vem livre igual antigamente ela vinha. Então, mas é isso aí, presidente. Obrigado.
1: Ô, Márcio, hoje nessa casa a gente vive um momento histórico. Pete saiu daqui como vereador, foi presidente da Câmara. Nós não tínhamos essa troca de farpas que está tendo aqui hoje, não. Nós não tínhamos essa abertura com prefeitos. Todos nós aqui passávamos raiva, os de base, os opositores. Aqui tinha um sistema político que quer voltar a todo custo, que não aceitava emendas de outros deputados. Só centralizava no deles. Em 2020 a gente entrou para vereador.

Eu, Gabriel, estamos aqui de segundo mandato. O Wesley já subiu um degrau. Luciano. A gente, o restante, o Zé Pedrinho voltou depois no tempo. O Carlinho. Samuel, 3 mandatos. O Zé Novato. Cleitinha Novato. Eu estou Vinícius Novato. Se eles estivessem trabalhando com a gestão que queria voltar, nós estávamos tudo brigando aqui, igual cachorro, com uma hora dessa. Porque cercavam tudo, tudo tinha que. O

0: coisa dentro da sua casa, você tinha que pedir permissão pro prefeito. Então hoje você tem um prefeito desse, dá orgulho, não porque eu sou um amigo dele, de vida mesmo, mas ver um prefeito vir nessa casa, pedir nós, vereadores, para buscar emenda, que ele está aberto a receber emenda, você vê o quão bem ele quer a cidade que vocês são do Pará. Porque outros não colocavam o pé aqui. A gente mandava ofício, quase que você tinha que ir lá buscar pela calça e arrastar, e ainda assim não vinha. Secretários não nos respeitavam. Hoje nós temos secretário que você convoca, eles vêm, eles dão satisfação. O governo atual não deve nada para ninguém. Como diz o Gabriel, a turma da oposição, mas ele esqueceu de falar o nome que eles não gostam, que é a canhota, perderam o posto que tinham, teve um prefeito de 6 mandatos e outro de 2, por justamente não fazer isso aqui, ó, deixarem de ser humilde. Nós somos fiscais do povo, nós estamos aqui para fiscalizar, como bem disse o doutor Vinícius, ele é questionado. Ele não tem nada contra o prefeito, ele vem perguntar o que perguntam para ele. O Luciano vem cobrar o que cobra para ele na comunidade, o Cleitinho, o Zé, o Samuel, o Zé Maria, o Carlinho. E nós não estamos cobrando fortuna para prefeito, coisa absurda, não. É coisa que a população precisa no dia a dia. E não éramos atendidos. Era uma guerra. Hoje a gente tem que agradecer Deus ter dado a oportunidade do PIT estar à frente da gestão. Nós estamos com ele. E sinto assim, que até quem trabalhou com outra gestão está vendo a diferença como que é lidar com um prefeito mente aberta. Uma pessoa nova, esclarecida, que não está aqui para ficar amarrando um, amarrando outro, fazendo picuinha. Está aqui é pelo interesse maior, chamado Conceição do Pará. Então, Pete, parabéns pela sua postura, novamente, que continue assim nos seus 8 anos, se Deus quiser, que vai ser difícil um superar a sua passagem aqui para Conceição do Pará, amigo. Eu desejo tudo de melhor aí para você à frente da gestão e que em breve essa Jaguá também, Deus abençoe que ela volte, essa arrecadação que está fazendo falta para você fazer melhoria na saúde, na educação, infraestrutura, que não está fácil. A gente está lá dentro, eu sou funcionário público também, Márcio. Eu estou lá dentro, eu sei o que que é você andar com o carro apertado. Mas enfim. Então, deixo o agradecimento à Joyce, ao Romildo, que fizeram a cavalgada lá excelente, que ano que vem se preparem que o público será ainda maior. Foi sucesso. Luciano, que empenhou em ajudar eles aí, Gabriel também, Samuel e Zé Maria, a todos que envolveram na ajuda. E também nosso festival aí, que foi sucesso mais uma vez, que vem a próxima festinha agora, eu acho que é Dia das Crianças, né, prefeito? E é mais uma vez também uma festa que entrou para a história e tenho certeza que esse ano aí vai surpreender bastante. Então, pessoal, a hora que terminar a reunião, os vereadores fiquem aqui para a gente debater um assunto aqui. Agradeço a presença dos internautas, aos que estão aqui acompanhando pela Rádio Onda, pelo YouTube, pelo Instagram e pelo Facebook. Nada mais havendo a se tratar, encerro a sessão agradecendo a presença dos vereadores, dos assistentes, dos demais presentes e a todos que acompanham a presente sessão pelos veículos oficiais de comunicação. Ainda informo a todos que a próxima reunião ordinária, que será realizada na sede desse Poder Legislativo, no dia 21 do mês de setembro de 2026, na hora regimental. Fiquem todos com Deus, tenham uma boa semana e boa noite.
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27: 7:16.
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6: 7:37. 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
2: Está aberta edital para a seleção pública de estagiários de pós-graduação em Direito para preenchimento de uma vaga destinada às promotorias de justiça da comarca de Pitangui e a formação de cadastro de reserva. As inscrições encontram-se abertas do dia 8 até o dia 15 de setembro e serão realizadas através do formulário de inscrição disponível no endereço eletrônico constante do edital. Não será cobrado qualquer valor pela inscrição. Poderão concorrer às vagas os bacharéis em Direito que estejam cursando pós-graduação ou que ainda pretendam se inscrever em algum curso de pós-graduação em Direito. O edital para mais informações está fixado na sede do Ministério Público Estadual desta comarca e disponível também no portal do MPMG no endereço eletrônico www.mpmg.mp.br. Para mais informações, 37-3271-4177.

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8: 7h54.
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1: Esse é bom demais!

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6: Hoje dia 9 de setembro, hoje é dia do médico veterinário, hoje é dia do administrador e hoje é dia da velocidade. Ah, também hoje é dia do cachorro quente e dia da grávida.
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6: Ailton Graça hoje tá de dó de nova, parabéns ao ator. Daniel, cantor sertanejo, que nasceu em 1968. Tem a Ana Carolina, cantora e compositora brasileira. Tem Saulo Fernandes, também cantor brasileiro, nasceu em 1977, ex-vocalista da banda Eva.
5: Fatos históricos e jornalísticos.
6: Para relembrar o que aconteceu na história, em 1946 teve início o Congresso Sindical dos Trabalhadores do Brasil, no Teatro Municipal do Rio de Janeiro, onde, sob forte inspiração dos comunistas, a classe trabalhadora rompia com a submissão do movimento sindical ao Ministério do Trabalho e fundava a Confederação dos Trabalhadores do Brasil. Em 1948, a Coreia do Norte era criada, separando a península em dois países distintos, o Norte, com o apoio da União Soviética, e o Sul, defendido pelos Estados Unidos. E em 2016, a Coreia do Norte realizava o quinto e supostamente maior

0: teste nuclear até a data. Líderes mundiais condenaram o ato com a Coreia do Sul, chamando-o de imprudência maníaca. E amanhã a gente retorna com mais Agenda do Rádio para você. Um cheiro grande, a gente se encontra.
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5: 8:14.
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12: 8h34. 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
6: 8:48.
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2: Edson Hudson.
3: Edson Hudson. Segura, amigos.
2: Pronto. Fala, Edson.
4: Já teve amor de ping-pong na sua vida?
2: Mas eu vou contar a minha história pra você.
4: Esse amor de ping-pong.

0: história comigo.
1: Ah, você tá brincando.
0: Eu não acredito. Que mulher maravilhosa.

0: gostoso a mão do ping-pong, hein, Luiz Antônio?
1: Ô, amigos! Obrigado, Edson Hudson!
2: Tchau, gente! Parabéns! Fiquem com Deus, valeu!
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1: Está no ar a Voz do Brasil. As notícias do governo federal que movimentaram o país no dia de hoje.
2: Olá, boa noite.
3: Boa noite para você que nos acompanha em todo o país.
2: Quarta-feira, 9 de setembro de 2026.
3: Vamos aos destaques do dia.
2: Preço dos combustíveis.
3: Decretos alteram tributos sobre gasolina e etanol.
2: Medidas tentam diminuir impactos dos conflitos no Oriente Médio. Gabriela Noronha.
4: As novas alíquotas começarão a valer a partir desta quinta-feira e serão temporárias.
3: Saúde e mudanças climáticas.
2: Força Nacional do SUS reforça a estrutura para acelerar o socorro em emergências e desastres naturais. Luana Karen.
5: Cada base da Força Nacional do SUS vai reduzir o tempo de resposta a emergências sanitárias.
3: Setembro Roxo.
2: Diagnóstico precoce da fibrose cística ajuda a garantir qualidade de vida aos pacientes.
3: Rede Pública mantém centros de referência para identificação da doença. Graziele Bezerra.
6: O SUS oferece uma gama de medicações para tratar a fibrose cística. E no Setembro Roxo, o objetivo é tornar a enfermidade mais conhecida e ampliar os diagnósticos.
2: Hoje, na apresentação da Voz do Brasil, eu, Mariana Jungmann e Luciano Seixas.
3: E acompanhe a gente ao vivo, acesse radiogov.ebc.com.br ou canal Gov na sua TV aberta.
2: Assinadas hoje duas medidas para conter a alta dos preços dos combustíveis no país diante da alta no mercado internacional.
3: As novas alíquotas temporárias passarão a valer a partir desta quinta-feira.
4: Nesta quarta-feira, foi assinado um decreto que reduz em 63 centavos por litro a cobrança de PIS/PASEP e COFINS sobre a gasolina. Com a redução, os tributos ficarão em 16 centavos por litro. O texto também zerou as contribuições federais sobre o etanol hidratado, o que representa uma redução tributária de 19 centavos por litro. As novas alíquotas começarão a valer a partir desta